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3: 21:04.
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3: 21:04.
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8: A fé vem por ouvir a palavra de Deus, a qual tem um poder transformador. O maior inimigo que temos não é o diabo, nem tampouco seus demônios. Nosso maior inimigo é a ignorância. Conforme registrado na Bíblia, meu povo está sendo destruído por falta de conhecimento. A falta de conhecimento da palavra de Deus traz destruição. Faz as pessoas viverem aquilo que o Senhor não sonhou para elas. É por isso que sempre falamos sobre a importância de conhecermos e nos alimentarmos da palavra. Não perca seu tempo com distrações deste mundo. Alimente-se diariamente das Escrituras. Coloque seu foco na palavra e firme-se nela. Na Bíblia, há promessas do Senhor para a sua vida e você precisa conhecê-las. Não permita que sua vida seja destruída por falta de conhecimento. Os teus olhos viram o meu corpo ainda informe e no teu livro todas estas coisas foram escritas, as quais em continuação foram formadas quando nem ainda uma delas havia. Deus o conhece desde quando era uma substância ainda informe, ou seja, ele já lhe conhecia antes mesmo do espermatozoide fecundar o óvulo pelo qual você foi formado. E além de conhecê-lo, o Senhor escreveu todos os seus dias em seu livro. Eu não sei explicar exatamente como é esse livro, não sei qual é o seu tamanho, sua cor, com que tipo de papel ele foi feito, mas uma coisa tenho certeza: ele existe. E em suas páginas estão escritos todos os seus dias. Por isso, entregue sua vida a Jesus. Ou se algum dia andou com ele e se afastou de seus caminhos, hoje é o dia da sua volta, de se render totalmente a ele, como fez o filho pródigo. Não perca a oportunidade de receber sandálias nos pés, novas vestes, um anel no dedo e de participar de uma festa preparada só para recebê-lo novamente. Escolha viver sabendo que você não é um anônimo para Deus. Deus.
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2: Programa Dora Top, já estamos de volta. Um lindo dia, uma linda tarde, uma linda noite, uma linda madrugada para você que está de rádio ligado, curtindo a edição do Adora Top com Jonatas Gonçalves. Tudo de bom para você.
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4: 21 horas e 25 minutos.
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3: Já estamos de volta no Adora Top na edição de hoje com Jonatas Gonçalves e o melhor da música gospel pra você.
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1: Tudo de bom pra você. Amanhã tem Jonatas Gonçalves novamente neste horário com a edição do Adora Top.
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3: Ouça com o coração. Assim diz a Bíblia. A resposta branda desvia o furor, mas a palavra dura suscita a ira. Provérbios 15:1. Tem mais chegando. Fica por aqui com a gente.
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estamos juntos mais uma vez, mais uma terça-feira, para que possamos ficar realmente muito unidos, com alegria no coração, com fé, com esperança. Estação Louvor começando aqui na sua rádio. E não se esqueça, viu? A programação, como sempre, feita com todo aquele carinho, com muito amor, para que você realmente fique inspirado e possa sentir toda essa energia aí no seu coração. É comigo a partir de agora, no Estação Louvor.

0: gente vai dar uma paradinha rápida em nossa programação, mas não saia daí. Daqui a pouquinho...
1: 22 horas.
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3: Faça as refeições com calma. Seu organismo precisa deste tempo para processar os alimentos. Grande parte das enzimas digestivas, 50%, são secretadas por estímulos sensoriais: visão, olfato, tato, paladar.
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5: E Kaká é um dos maiores jogadores de futebol do Brasil, conhecido por sua habilidade incrível em campo e personalidade carismática fora dele. Ele começou sua carreira no São Paulo e rapidamente chamou a atenção do mundo com sua habilidade técnica e visão de jogo. Kaká é um dos poucos jogadores que foi capaz de vencer o prêmio de melhor jogador do mundo da FIFA, além de ser o primeiro jogador brasileiro a vencer o prêmio desde Ronaldo em 2002. Ele também foi um dos principais jogadores da seleção brasileira na Copa do Mundo de 2002, onde o Brasil conquistou seu 5º título mundial. Além de sua carreira no futebol, Kaká também é conhecido por seu envolvimento em causas humanitárias e de caridade. Ele é embaixador da Boa Vontade das Nações Unidas e fundou a Kaká Foundation, que ajuda a fornecer oportunidades de educação para crianças carentes no Brasil e na África.
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1: 22 horas e 2 minutos.
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5: E as bolas de basquete são facilmente reconhecidas por sua cor laranja brilhante e suas linhas pretas. No entanto, você já se perguntou por que essa cor específica foi escolhida? Vamos descobrir isso agora. A cor laranja das bolas de basquete não foi escolhida por acaso. Ela é brilhante para que possa ser facilmente identificada pelos jogadores e espectadores, especialmente em condições de baixa iluminação. Além disso, o laranja foi escolhido por causa de sua alta visibilidade, tornando a bola mais fácil de ser acompanhada durante o jogo. As linhas pretas que contornam a bola também são importantes. Elas não são apenas estéticas, mas têm uma utilidade prática. As linhas são feitas de um composto de borracha mais rígido do que o restante da bola, tornando-a mais durável e contribuindo para manter sua forma arredondada.
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12: 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Terça-feira com muito louvor, com muito hino lindo para você que gosta de louvar e engrandecer o nome do Senhor e Salvador Jesus Cristo. Está no ar com Jonatas Gonçalves, radialista, edição do Adora Top na sua terça-feira.
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3: 22 horas e 21 minutos.
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3: 22 horas e 22 minutos.
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8: A fé vem por ouvir a palavra de Deus, a qual tem um poder transformador. O maior inimigo que temos não é o diabo, nem tampouco seus demônios. Nosso maior inimigo é a ignorância, conforme registrado na Bíblia. Meu povo está sendo destruído por falta de conhecimento. A falta de conhecimento da palavra de Deus traz destruição. Faz as pessoas viverem aquilo que o Senhor não sonhou para elas. É por isso que sempre falamos sobre a importância de conhecermos e nos alimentarmos da palavra. Não perca seu tempo com distrações deste mundo. Alimente-se diariamente das Escrituras. Coloque seu foco na palavra e firme-se nela. Na Bíblia, há promessas do Senhor para a sua vida e você precisa conhecê-las. Não permita que sua vida seja destruída por falta de conhecimento. Os teus olhos viram o meu corpo ainda informe e no teu livro todas estas coisas foram escritas, as quais em continuação foram formadas quando nem ainda uma delas havia. Deus o conhece desde quando era uma substância ainda informe, ou seja, ele já lhe conhecia antes mesmo do espermatozoide fecundar o óvulo pelo qual você foi formado. E além de conhecê-lo, o Senhor escreveu todos os seus dias em seu livro. Eu não sei explicar exatamente como é esse livro, não sei qual é o seu tamanho, sua cor, com que tipo de papel ele foi feito, mas uma coisa tenho certeza, ele existe, e em suas páginas estão escritos todos os seus dias. Por isso, entregue sua vida a Jesus, ou se algum dia andou com ele e se afastou de seus caminhos, hoje é o dia da sua volta, de se render totalmente a ele, como fez o filho pródigo. Não perca a oportunidade de receber sandálias nos pés, novas vestes, um anel no dedo e de participar de uma festa preparada só para recebê-lo novamente. Escolha viver sabendo que você não é um anônimo para Deus. Deus.
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2: Programa Dora Top, já estamos de volta. Um lindo dia, uma linda tarde, uma linda noite, uma linda madrugada. Para você que está de rádio ligado, curtindo a edição do Adora Top com o Jonatas Gonçalves, tudo de bom para você.
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1: 22 horas e 43 minutos.
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6: Já estamos de volta no Adora Top na edição de hoje com Jonatas Gonçalves e o melhor da música gospel pra você.
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1: Tudo de bom pra você. 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
3: Ouça com o coração. Assim diz a Bíblia. A resposta branda desvia o furor, mas a palavra dura suscita a ira. Provérbios 15:1. Tem mais chegando. Fica por aqui com a gente.
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estamos juntos mais uma vez, mais uma terça-feira, para que possamos ficar realmente muito unidos, com alegria no coração, com fé, com esperança. Estação Louvor começando aqui na sua rádio. E não se esqueça, viu? A programação, como sempre, feita com todo aquele carinho, com muito amor, para que você realmente fique inspirado e possa sentir toda essa energia aí no seu coração. É comigo a partir de agora, no Estação Louvor.

0: A gente vai dar uma paradinha rápida em nossa programação, mas não saia daí. Daqui a pouquinho voltamos com muito mais para você. Estação Global.
1: 23 horas e 17 minutos.
0: Ah, você sabe que eu não minto para você, né? Eu falei que seria um intervalo rapidinho para você não perder tempo. Combinado? Já voltamos com a melhor programação.

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0: Pessoal, vou dar uma paradinha na programação, vamos ouvir as mensagens dos nossos parceiros, mas é super rápido e eu já volto com muito mais música. Já já estamos de volta, não saia daí.
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0: Muito bem, já estamos de volta aqui na sua rádio com a melhor programação. Foi um intervalo super rápido e já trazemos mais sucessos para

0: Quando começa é uma delícia, né? Aquela sensação de que vamos passar muitas horas juntos, ouvindo as melhores músicas, mas chega no final, dá uma peninha, não dá? Mas fique tranquilo, a gente vai se encontrar de novo aqui, nessa estação, nesse canal, com as melhores músicas. Vai demorar não. Valeu, fui! 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
1: 23 horas e 53 minutos.
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3: Estamos comprometidos aí em guiá-los nessa jornada, hein? 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

Estamos de volta aqui para mais momento de adoração e comunhão através da música. Sinta a energia positiva enquanto mergulhamos aí na próxima seleção musical. Se liga só.

0: Com gratidão e reverência, despedimos-nos de você nesse momento de adoração e celebração. Obrigado aí de montão pela sua fé, gente. Obrigado por acompanhar o nosso programa É Para Adorar. Que a paz e a alegria encontre você nos seus melhores momentos.
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0: ouvinte especial. Deus vive para ouvir seu coração. Ele adora ouvir suas orações. Ele morreu por seu pecado, antes de permitir que você morresse em seus pecados. Foi isso que Ele fez. Fez por mim, fez por você, fez por nós. Este é Deus em Cristo Jesus. Kátia entrou nervosamente na festa do grupo de jovens da igreja, diz o autor AMC. A festa para a qual Linda a convidara. Sem ir à igreja desde pequena, não sabia o que esperar de um jantar de amigos, com a maioria das pessoas sendo desconhecidas. Mas seu coração começou a se acalmar ao encontrar em seu prato cartões escritos para ela pela maioria das pessoas presentes. Elas tinham escrito cartões umas às outras, mas o coração de Kátia foi tocado por terem feito cartões a ela também, uma simples visitante naquele grupo. Kátia sentiu-se tão bem acolhida que aceitou o convite de Linda para assistir a um culto. Ali, ouviu sobre o amor de Deus por ela, apesar de sua pecaminosidade, e aceitou o perdão de Jesus. O grupo de jovens lhe dera uma fragrância do amor de Deus, e Deus abriu seu coração para confiar nele. Amados, se Deus de tal maneira nos amou, devemos nós também amar uns aos outros. Está escrito em 1 João 4:11, dito pelo apóstolo João. Esse é um amor por nossos irmãos e irmãs em Cristo, bem como por aqueles que ainda não o conhecem. Ray Stedman escreveu: à medida que o amor de Deus resplandece em nossos corações, tornamo-nos mais abertos aos outros, permitindo que a fragrância do amor se espalhe e atraia as pessoas à nossa volta. O grupo de jovens fez isso por Kátia. Hoje, Deus pode espalhar a fragrância de seu amor por meio de nós. Não importa qual seja a sua religião. Lá, no templo, na igreja, no pavilhão, onde você for, espalhe a fragrância do amor de Deus, através de carinho, amor, respeito. Uma vida submissa a Deus é uma fragrância que atrai os outros para Cristo. 1 João 4:11. Amados, se Deus de tal maneira nos amou, devemos nós também amar uns aos outros.
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0: Amado ouvinte, você sabia que existem até hoje mais de 5 mil manuscritos do Novo Testamento? A maioria com data bem próxima à dos originais. O Novo Testamento é o mais bem documentado de todos os escritos antigos da humanidade conhecidos. E você sabia também que a Bíblia possui uma unidade incrível? Mais de 40 autores com culturas, sociedades e épocas diferentes, mais de 1.500 anos, mas um único assunto? O amor de Deus pela humanidade e seu plano de salvação. Pense nisso. Deus nosso Pai, ah Pai, como somos falhos, na sociedade, no trabalho, na família, na igreja, nós erramos tanto, Pai, ao deixar de repassar a fragrância do amor, da compaixão, do perdão, para passar adiante fofocas, para passar adiante a falta de fé, para passar adiante o julgamento. E nós precisamos tanto da sua sabedoria, Pai, do seu amparo, do seu suporte, para que possamos acertar mais, espalhar a fragrância de Deus, de Cristo para os outros, ter uma vida submissa a Deus de verdade, para que outras pessoas possam sentir o seu perfume, Deus amado, o perfume de Cristo, através de nossos atos, nosso jeito de ser, nossas palavras, nosso amor. Deus amado, perdão pelas nossas falhas. Pedimos sua misericórdia e agradecemos pela sua graça, a graça da salvação e do perdão. Em nome de nosso Senhor Jesus Cristo, levamos esta palavra até os céus. Amém.
1: Que privilégio ter a mesma mão que fez o universo e espalhou as estrelas, escrevendo seu nome no livro da vida. Louve a Deus por isso e declare agora Cristo como seu Senhor e Salvador, buscando a partir daqui o perdão e uma vida correta. Deus alegra-se por todo aquele que assim desejar de todo o coração.

0: Meia-noite e 49 minutos.
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0: Oi, gente, graça e paz, graça e paz. Chegamos para mais uma edição da programação Topzera do seu rádio, programa Diante do Altar, nessa terça-feira, uma terça-feirosa especial para você que tá junto com a gente na nossa programação. E agora é tudo comigo mesmo. Sou seu irmão em Cristo, pastor Giovanni Nunes, pedindo permissão e licença para entrar aí no seu rádio, aí na sua casa, aí no seu trabalho, uma programação que é alegre, que é para cima, que é feliz e, claro, é abençoada por Deus. Muito obrigado pela carona, você que tá no rádio ouvindo a gente, ouvindo a programação que começa agora para abençoar a sua vida. Nossa terça-feira vai ficar especial porque tem palavra e louvor pra você. E sem delongas, eu já declaro que essa programação é top e vai deixar você top. A bênção de Deus recairá sobre sua vida através da programação. Então aumenta o volume, porque agora vem louvores bonitos pra você e muito, muito, muito, muito, muito de Deus pra você. Aumenta o volume, vem, vem, vem com a gente na melhor.
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1: Tudo bem, tem pra vocês então. Voltamos depois dessa super sequência de Deus pra sua vida. Nos resta agora ir pra um rápido intervalo e voltamos já já, trazendo mais de Deus pra você, trazendo mais louvor, mais bênção de Deus na programação Diante do Altar. Diante do Altar, volta já, fica por aí, não sai não, não muda de frequência não, hein? Fica por aí e aproveita e faz o seguinte, chama mais alguém pra ouvir a programação. Volto já já, trazendo mais de Deus pra sua vida. O melhor de Deus tá rolando aqui na melhor. Volto já já.
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1: Voltamos! Muito bem, depois desse rápido break, voltamos para trazer alegria para você. Voltamos para tocar canção bonita para o seu coração. Voltamos para alegrar a sua vida. Prazer pra você essa programação que eu gosto de dizer que é a sua dose diária de alegria. E é um prazer estar junto com você na melhor do rádio, trazendo muito som de Deus pra sua vida. Essa programação que é do céu na sua vida. Sou seu irmão em Cristo, pastor Giovanni Nunes. Esse é o nosso programa Diante do Altar, que rola todos os dias de segunda a sexta-feira aqui na programação da melhor pra você, tá bom? Ó, vamos de mais música. Chega de blá, blá, blá. Vamos de mais música. Você tá aí pra ouvir música. Eu tô aqui pra te abençoar com essas. Vem aí, então. Aumenta o volume, porque vem o melhor aqui pra você.
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1: Que programação top tá hoje, hein, gente? Que é isso? Você acabou de ouvir canção maravilhosa e eu quero dizer pra você, tem mais pra vir ainda aí, tem mais coisa boa pra você na programação, então não desconecta, não sai daí, não desliga, não muda, vou pro intervalo rapidinho e volto já já na sequência trazendo mais música boa pra você e a programação Diante do Altar pra alegrar a sua vida, pra alegrar o seu dia, beleza? Então vem comigo na melhor, sem sair da frequência, volto já já, 2 minutinhos, sai daí não.
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1: Muito bem, gente, estamos de volta com o seu Diante do Altar. Sua dose diária de alegria de segunda a sexta-feira. A gente está por aqui para abençoar você com a nossa programação. Sou seu irmão em Cristo, pastor Giovanni Nunes, fazendo companhia e trazendo alegria em forma de programa para você aqui na melhor do seu rádio. Tá bom? Ó, estamos aqui para abençoar você e desejar que através do nosso programa a sua vida seja alcançada e seja repleta de Deus. Porque o Senhor, tenha certeza, o Senhor te alcançou por essa rádio, o Senhor te alcançou por aí. Eu não sei qual é a luta, qual o vale que você está passando, mas eu sei de uma coisa, que Deus, Ele é contigo e Ele tem tudo sob controle. Pra ficar bom, vamos de canção bonita, porque agora a sequência foi preparada pra você ficar com a gente conectado, abençoado, ligado, sintonizado na melhor. Vamos de música boa.
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A palavra de Deus em Provérbios, no capítulo 19, versículo 20, diz assim pra gente: ouça conselhos e aceite instruções, e acabará sendo sábio. A gente sabe muito bem que existe um dito popular, que para mim é um dito satânico. Tem um ditado que diz aí fora que se conselho fosse bom, se vendia, não se dava. Na verdade, quem pensa assim, ou quem tem esse dito, é alguém muito ganancioso, que pensa em ganhar dinheiro em tudo. Mas conselho é um dom. Ser conselheiro é um privilégio. Os grandes reis da Bíblia conquistavam porque eles tinham grandes conselheiros. Antes de qualquer decisão, reunia sua cúpula de conselheiros, e ali ele ouvia um por um, para tomar suas decisões. Um filho que se torna um filho abençoado, ele é aquele filho que ouve seu pai, que ouve os conselhos do seu pai, e ele sempre tem uma direção abençoada. Uma ovelha, para se tornar uma ovelha abençoada, ela ouve os conselhos do seu pastor, do seu líder, para que ele possa orientá-la. Tanto que a palavra de Deus diz no Salmo 23 que guia-me mansamente a águas tranquilas, é me aconselhar a descansar, a refrigerar minha alma. E Salomão, o sábio Salomão, talvez alguém poderia dizer assim, mas Salomão era tão sábio, a sabedoria de Salomão era tão grande que ele tinha uma cúpula de conselheiros também. Então os grandes sábios, na sua sabedoria, ele tinha pessoas sábias ao seu lado para lhe aconselhar. É claro que você não precisa ouvir o conselho de todos, e nem todos os conselhos que te derem serão bons. Mas eu vou te dar uma dica. Você quer saber de onde vêm os melhores conselhos? Vem primeiramente das pessoas que mais te amam e que você a ama de verdade, sabe? E segundo,

0: são de pessoas que te querem seu bem. E terceiro e último, são conselhos que sempre vão te levar para o altar. Esses são os conselhos mais sábios. E a Bíblia diz: ouça conselhos e aceite instruções, e você acabará sendo sábio. Na verdade, é sempre bom ouvir uma segunda opinião. Talvez é sempre bom ouvir alguma instrução. É sempre bom ouvir alguém. No casamento, por exemplo, antes de tomar a decisão, ouça seu cônjuge. Peça para que ele dê opinião, mesmo que a opinião dele não influencie muito na sua decisão, mas já ajuda a você tomar a decisão. Tenha tempo antes de qualquer coisa que vá fazer. E se você tem dúvida, busque seu conselheiro. E um bom conselheiro é o meu pastor, o meu líder nas minhas dificuldades, nas minhas necessidades. É dele que vem o conselho. Mas tem uma coisa que é muito legal, que é estranha, mas é legal, que muita gente não procura conselho porque já sabe a resposta. E às vezes a resposta que o conselheiro vai dar é uma resposta que ele não quer ouvir. Por isso eles não buscam. Eles querem ouvir tanto sim, sim, sim, e sabe, se buscar um conselheiro inteligente, esse conselheiro vai dizer não. Então eles nem buscam. E eles vão no conselho do segundo coração. Mas quando você tem uma liderança, quando você tem um pai que te ama, uma mãe que te ama, vá nesse conselho. Porque do coração do homem são os planos, mas a resposta certa vem da boca de Deus. E talvez esse conselheiro possa ser usado por Deus para te instruir. Na dúvida, não vá. Na dúvida, busque um conselho de alguém sábio, que assim você será tão sábio quanto aquele que te aconselhou. Receba essa palavra, não tome decisão sem antes ter um conselho de uma segunda opinião. Esse é o Gotas da Palavra de Deus. Eu sou o pastor Giovanni Nunes. Até a próxima. Graça e paz. Shalom.
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3: Uma hora e 41 minutos.
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2: Ouça com o coração. Assim diz a Bíblia. A resposta branda desvia o furor, mas a palavra dura suscita a ira. Provérbios 15:1. Tem mais chegando. Fica por aqui com a gente.
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1: Olá, povo abençoado de Deus, começando nessa terça-feira mais um programa do nosso Adoração Máxima aqui na sua rádio favorita, trazendo para você sempre o melhor e o máximo da adoração. Eu sou Diego Almeida, te fazendo companhia, terça-feira de muita bênção, de muita vitória para você que tá aqui adorando a Deus. Então vamos começar o nosso programa, porque a nossa primeira sequência de louvores, ela tá uma maravilha. Bora conferir.
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3: Fica ligadinho aqui na sua rádio que vamos para um breve intervalo, mas já já estaremos de volta com muito mais.
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3: Estamos de volta com mais um bloco do nosso programa de adoração ao nosso Deus. E nesse momento eu quero te convidar a nós continuarmos com a nossa adoração, pois o louvor tem o poder de quebrar cadeias e correntes. Então vamos unir a nossa fé nesse momento e vamos continuar com nossa adoração. Aqui vai a nossa próxima sequência de louvores.
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0: logo irei alcançá-los, mas desviar irá me deixar longe do prêmio da minha vocação e roubará os avanços que eu tão laboriosamente realizei. A única maneira pela qual todos os meus dias podem ser como vacas gordas é alimentá-los no justo prado, passando os dias com o Senhor, em seu serviço, em sua companhia, em seu temor e em seu caminho. Por que cada ano não deveria ser mais rico em amor, em utilidade e em alegria do que os que já foram? Pois estou ficando mais perto dos montes celestiais, tenho mais experiências do meu Senhor e então deveria ser mais parecido com Ele. Ó Senhor, mantenha longe de mim a maldição da magreza da alma. Não me deixe ter de chorar. Emagreço, emagreço, ai de mim. Isaías 24:16. Mas que eu seja bem alimentado e nutrido em tua casa, para que eu possa louvar o teu nome.
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4: Voltando com mais um bloco do nosso Adoração Máxima. Esse bloco tem muita coisa boa para você que quer adorar a Deus, para você que quer buscar mais da presença dEle. Então, nesse momento, eu te convido a você ficar com a nossa próxima sequência de louvores, que eu tenho certeza que vai ajudar muito.

0: muito na sua vida espiritual. Então confere aí a nossa próxima sequência de louvores que já está pronta.
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1: Muito obrigado, Jesus.

0: Jesus. 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
1: Ficar parado com essa aqui.

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2: E o programa dessa quarta-feira, ele já vai chegando ao final, vai se encerrando, mas o programa da Adoração Máxima, eu agradeço pela sua companhia, pela sua participação em mais um dia do nosso programa, de muito louvor, de muita adoração aqui pela sua rádio favorita sempre. Amanhã, quinta-feira, estaremos de volta trazendo muito mais adoração para você. Obrigado por tudo, fiquem todos na paz e na presença de Deus e até amanhã, pessoal. Tchau, tchau.
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3: 3:37.
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6: Fala, família cristã! Ótimo dia pra gente, quarta-feira, 9/09/2026, estamos chegando pra mais edição do nosso Conectados com Deus. Muito prazer, sou Marcos Santos, estamos chegando por aqui, peço licença pra entrar na sua casa, no seu local de trabalho, aonde você estiver, no aplicativo, no site, na Alexa. Muito obrigado pelo carinho e obrigado pela sua audiência. Tá bom? Olha só, eu quero a sua participação comigo aqui. Você vai falar com a gente, vai pedir seu louvor, vai mandar um abraço pra quem você quiser, seu pastor, sua pastora. A gente vai estar partes agora em conexão aqui, tá bom? É o nosso Conectados com Deus, começando a partir de agora. Marcos Santos com você, bora pra cima da nossa terça-feira. Bora quarta-feira, hein?

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alegria do Senhor é a nossa força. E aí, minha família, mais uma sequência aqui pra conta, né? Vou passar aqui rapidinho pra avisar você, você pode falar comigo aqui, tá bom? Pode pedir sua música favorita, aquela música que você canta na igreja aí, na rua, em casa, fazendo os deveres de casa, é só você falar com a gente por aqui, na nossa rádio maravilhosa, por aqui, seu irmão Marcos Santos, o seu irmão em Cristo. Vamos nessa, chegando mais uma sequência pra

0: Esse é o nosso Conectados com Deus. Muito bem. Fechando aí a nossa sequência musical. E aí, tá tudo bem? Tudo certinho? Gente, vamos intervalo, vamos pro intervalo rapidinho, daqui a pouquinho. Tem muito mais, tem o seu alô, tudo de bom. Eu volto já, já.
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4: 4:05.
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6: Deixe a imunidade em dia durante todo o ano. A preocupação com o sistema de defesa do corpo não deve acontecer somente durante o inverno. Embora as gripes e resfriados apareçam mais nessa época do ano, é importante fortalecer o sistema imune sempre. Para isso, consuma frutas cítricas, laranja, mexerica, limão, goiaba, verduras e legumes bem coloridos, além das castanhas e sementes.
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0: Opa, tô de volta, hein?
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0: Ei! Ah, tô com você, ótima quarta pra gente. Tô de volta por aqui. Salve, salve, juventude, salve, salve, povo de Deus. Vamos aqui, ó, pra mais um bloco do nosso programa Conectados com Deus. Você já viu sua mensagem aqui pra mim? Ainda não? Vai lá agora no nosso WhatsApp, no nosso Instagram, valendo a sua interação comigo aqui, tá? Fique à vontade aí, tá? Você chega pra cá, tá? Chega pra cá. Você que tá aí, ó. Ah, você mesmo, você que tá aí ouvindo a nossa rádio, vem participar do nosso programa, tá bom? Fique à vontade aí, ó. Todo mundo em conexão com Deus, conectados com a palavra, em conectados com Jesus, com o Senhor Jesus e muito mais chegando essa pra você que abriu nosso bloco, hein?

maravilha, maravilha. É o nosso Conectados com Deus. Maravilha, fechando aí mais uma sequência musical. Essa aí é boa, hein? Glória a Deus, hein? Sei que você cantou por aí. Muito bem, tamo aqui te aguardando através do nosso fone zap, o zap liberado aqui pra você falar com a gente. Um abraço pro nosso amigo Júnior Vitor, tá por aqui. Larissa Campos também tá ouvindo a gente. Um abraço pra vocês. O Rony Rocha, tudo bem, Rony Rocha? Um abraço pra você, tá ligado aqui com a gente também. Obrigado, família cristã ligada sempre com a gente. Manda um abraço pros meus amigos lá em José de Anchieta, norte do Espírito Santo, ligado com a gente, Rio de Janeiro. Aos meus irmãos aí ligados sempre aqui com a gente, tá certo? Vamos nessa. Boa quarta, meio de semana.

0: Opa, gente amiga, finalizando muito bem aqui, ó, o nosso Conectados com Deus desta quarta, hein?
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0: Muito obrigado pelo seu carinho, obrigado pela sua audiência, tá bom? Vou ficando por aqui. Amanhã eu volto pra fazer companhia pra você aqui, tá? Grande abraço no coração de vocês. Continue participando, interagindo. Pede a sua música, deixe o seu pedido musical aí pra gente tocar pra você a sua música. Ó, tá chegando outra programação na sequência, tá? Tá chegando um grande amigo aí pra fazer companhia pra você. Amanhã tem mais. Tchau, pessoal. Fui!
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5: Opa, vem com tudo, já tá no ar o nosso Gospel Show, hein? Hoje é quarta-feira, é, a semana tá passando rápido, não é mesmo? Hoje já é quarta-feira, por aqui seu amigo Alex Gouveia, trazendo mais uma edição assim, nesse clima gostoso, nessa animação todinha, do nosso Gospel Show, é o Gospel Show, com muita música, gospel de qualidade pra você, tá? É pra você adorar, curtir e louvar o nome do Senhor, então aumenta o volume e compartilha pra todo mundo, porque já tá no ar o Gospel Show, e a nossa primeira sequência é assim, ó.
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6: Glória a Deus.

0: Rapidinho, tô de volta aqui no Gospel Show com muito mais pra você, hein?
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4: Desenvolva sua fé. A fé independe de crença ou religião. A fé está ligada à forma como nos relacionamos com o mundo e com as pessoas, ao otimismo, à crença na vida e em algo que tenha significado para você.
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3: 4:51.
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0: Opa, tô de volta e por aqui continua o nosso gospel.

0: santificado seja o nosso Deus. Aleluia.
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Eu fico imaginando o que leva um homem preso injustamente, julgado levianamente, sem provas comprobatórias, escrever uma carta que é conhecida por nós cristãos como a carta da alegria, aonde ele registra que, embora ele estivesse preso, embora ele estivesse padecendo por conta do evangelho, ele se sentia privilegiado por conta disso. E é nesta carta que este homem preso, o que ele chama de as correntes de Cristo Jesus, ele conclui que até mesmo a sua prisão, de alguma forma que nós não sabemos explicar, contribui para a glória de Deus e para a pregação do evangelho. Por isso é que ele se sente privilegiado. E ele diz: tudo posso naquele que me fortalece. E muitas vezes nós interpretamos isso como se nós estivéssemos em uma condição privilegiada em relação aos outros, porque nós não vamos sofrer, afinal de contas Deus vai nos livrar de todas as mazelas e de todas as nossas dificuldades, porque nós podemos todas as coisas naquele que nos fortalece, como se fosse um superpoder. Mas o contexto imediato, o trecho anterior, Paulo diz: eu sei viver em abundância, mas eu sei viver em escassez. Eu sei viver com muito, mas eu sei viver com pouco. Eu sei estar vestido, mas eu já estive nu. Por isso eu tudo suporto, porque a minha força não é minha, vem dele. Nós pertencemos a este Deus, e não a um evangelho nefasto que prega bênçãos materiais, prosperidade financeira e emocional aqui nessa terra, porque nem mesmo

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1: Opa, tô indo nessa, hein? Gospel Show tá ficando por aqui, mas eu volto amanhã com mais uma edição do Gospel Show pra você, tá bom? Se o nosso grande Deus assim nos permitir, é claro, né? Fiquem todos com Deus, beijão no fundo do coração e até amanhã. Tchau, tchau.
2: 5 horas e 24 minutos.
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1: Bora, bora, turma! Tô chegando! Sou eu, seu amigão Jorginho Amaral, programa Review Gospel no ar nessa quarta meio de semana, hein? Como que os dias passam rápido, né? Como que os dias voam! Mas com o Review Gospel tudo fica melhor ainda, né, gente? Então, chega mais que está no ar esse programa lindo e gostoso, com muita música boa pra você refletir, curtir, né? E ficar sempre mais pertinho, mais próximo de Deus, tá bom? Programa Review Gospel nesta quarta-feira no ar!
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1: Esse é o programa Review Gospel, tocando só as melhores e sempre preparadas com muito carinho pra você. Tá chegando mais uma!
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1: Esse é o programa Review Gospel, tocando as melhores pra você. Daqui a pouquinho a gente volta, tem mais.
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3: 5:55.
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1: Programa Review Gospel no ar, e aqui sou eu, te fazendo companhia, batendo esse papo super gostoso, seu amigo Jorginho Amaral, tá bom? A gente segue por aqui com mais música!
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1: É o programa Review Gospel, turminha, que continua com tudo por aqui na sua rádio preferida, com muito mais músicas pra você.
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1: Ah, e com essas e outras vou ficando por aqui, eu mesmo, seu amigo Jorginho Amaral, e com esse programa maravilhoso que é o Review Gospel. Mas amanhã eu te espero novamente aqui na sua rádio preferida. Beijo, gente! Até amanhã, tchau!
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4: Lembro-me ainda quando era criança e divertia as pessoas com a ideia de que eu jamais ficaria velho. Morrer, então, nem pensar. Eu jamais iria morrer. Conforme fui crescendo também minha convicção. Quando desabrochava a juventude, eu descobri a vida. Descobri também que o homem chora. A linda donzela com quem pensava que passaria a vida toda foi embora. Bem, consolei-me com a ideia de que perder apenas uma batalha. Afinal, para quem não morre, há muito tempo para viver. Mas de repente aquele amigo do peito, sei lá por que cargas d'água, me aprontou uma bela traição. Passado pouco tempo, uma pancada maior balançou o gigante. Agora foi meu pai que se despediu para sempre. Sem esperar a secagem das lágrimas, lá se foi também minha mãe. Ah, vida ingrata e desprovida de piedade. Ainda bem que tinha a amada para me dar seu ombro e o seu peito para levar meu pranto. Da amada também vem compreensão e faz brotar o temporal que escureceu minha alma. Já sem saber se resta ainda um coração, vem mais um golpe. O filho ingrato fere fundo e o irmão, apoio certo que restava, me lança fora, desfere o golpe fatal. Velho, cansado foi a vida, a realidade. Também passei, agora posso compreender. Não se precisa a eternidade para ser velho, nem se precisa da morte para morrer. Eu transformei em prosa a reflexão de uma bonita poesia de um sábio poeta. Como é que você costuma receber os contras que a vida traz? Costuma se afetar por eles a ponto de se desesperar? E então corre o risco de envelhecer depressa e morrer cedo, ainda que continue vivendo. É isso? Se permitir que as pancadas que a vida traz o afetem tanto, não terá forças para atingir suas metas. Você vive num mundo cheio de ingratidão, de incompreensão, de intrigas e brigas sem fim. Você tem que se tornar invulnerável a esses ataques externos. Pare de ouvir o que as pessoas falam, o que elas fazem. Você é você e tem que continuar. Você tem que prosseguir. Não é o caso de se tornar frio sem sentimento. A questão é entender que as dores do caminho fazem parte dele. Você tem que trilhar o caminho. Tem também que passar pelas dores. Elas fazem parte, não tem outro jeito. Mas você pode ser invulnerável. Não se deixar afetar. Continue, nunca se esqueça. Tudo vai passar. Continue então, invulnerável. Sem se abater pelas dores da estrada. Porque não se precisa a eternidade para ser velho. Nem se precisa da morte.
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5: 6:33.
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2: Seis horas e 34 minutos.
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6: Deixe a imunidade em dia durante todo o ano. A preocupação com o sistema de defesa do corpo não deve acontecer somente durante o inverno. Embora as gripes e resfriados apareçam mais nessa época do ano, é importante fortalecer o sistema imune sempre. Para isso, consuma frutas cítricas, laranja, mexerica, limão, goiaba, verduras e legumes bem coloridos, além das castanhas e sementes.
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5: Olá, tudo bem? Espero que sim, sou a locutora Patrícia e apresento mais um Esporte Agora. E todo grande clube tem um ídolo como unanimidade entre os torcedores. Ouça agora as principais estatísticas e curiosidades do maior ídolo de alguns clubes do Brasil. No Botafogo temos Mané Garrincha, que jogou 614 jogos pelo clube, marcou 245 gols e entre os principais títulos conquistados estão 3 campeonatos cariocas e 2 torneios Rio-São Paulo. Uma curiosidade é que Garrincha era chamado carinhosamente de Anjo das Pernas Tortas.
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5: Campeonatos cariocas e 2 torneios Rio-São Paulo. Uma curiosidade é que Garrincha era chamado carinhosamente de Anjo das Pernas Tortas.
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0: E continuando a lista de jogadores que fizeram história e ganharam o carinho dos torcedores, no Corinthians temos Sócrates, que jogou 298 jogos pelo clube, marcou 172 gols e entre os principais títulos conquistados estão 3 campeonatos paulistas. Uma curiosidade é que Sócrates era chamado de doutor por ser formado em medicina. Além disso, ele foi ícone do movimento da democracia corintiana no início da década de 80.
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7: Olá, meus queridos, sejam todos muito bem-vindos à edição do Adora Top de hoje com Jonatas Gonçalves. É um prazer imenso em fazer parte de mais uma edição do Melhor do Louvor aqui na sua rádio preferida. Tudo de bom pra você na audiência. O programa tá começando.
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2: 6:53.
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2: 6:54.
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7: Lembro-me ainda quando era criança e divertia as pessoas com a ideia de que eu jamais ficaria velho. Morrer então, nem pensar. Eu jamais iria morrer. Conforme fui crescendo também minha convicção. Quando desabrochava a juventude, eu descobri a vida. Descobri também que o homem chora. A linda donzela com quem pensava que passaria a vida toda foi embora. Bem, consolei-me com a ideia de que perder apenas uma batalha. Afinal, para quem não morre, há muito tempo para viver. Mas de repente aquele amigo do peito, sei lá por que cargas d'água, me aprontou uma bela traição. Passado pouco tempo, uma pancada maior balançou o gigante. Agora foi meu pai que se despediu para sempre. Sem esperar a secagem das lágrimas, lá se foi também minha mãe. Ah, vida ingrata e desprovida de piedade. Ainda bem que tinha a amada para me dar seu ombro e o seu peito para levar meu pranto. Da amada também vem compreensão e faz brotar o temporal que escureceu minha alma. Já sem saber se resta ainda um coração, vem mais um golpe. O filho ingrato fere fundo e o irmão, apoio certo que restava, me lança fora, desfere o golpe fatal. Velho, cansado foi a vida, a realidade. Também passei, agora posso compreender. Não se precisa da eternidade para ser velho, nem se precisa da morte para morrer. Eu transformei em prosa a reflexão de uma bonita poesia de um sábio poeta. Como é que você costuma receber os contras que a vida traz? Costuma se afetar por eles a ponto de se desesperar? E então corre o risco de envelhecer depressa e morrer cedo, ainda que continue vivendo. É isso? Se permitir que as pancadas que a vida traz o afetem tanto, não terá forças para atingir suas metas. Você vive num mundo cheio de ingratidão, de incompreensão, de intrigas e brigas sem fim. Você tem que se tornar invulnerável a esses ataques externos. Pare de ouvir o que as pessoas falam, o que elas fazem. Você é você e tem que continuar. Você tem que prosseguir. Não é o caso de se tornar frio sem sentimento. A questão é entender que as dores do caminho fazem parte dele. Você tem que trilhar o caminho. Tem também que passar pelas dores. Elas fazem parte, não tem outro jeito. Mas você pode ser invulnerável. Não se deixar afetar. Continue, nunca se esqueça. Tudo vai passar. Continue então, invulnerável. Sem se abater pelas dores da estrada. Porque não se precisa a eternidade para ser velho. Nem se precisa da morte.
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3: 7:12.
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0: as mais lindas canções, a mensagem de Deus através da música, nas vozes do seu artista predileto. É o Jonatas Gonçalves, vou me despedindo por aqui, mas fica aqui o nosso beijo, o nosso abraço, o nosso carinho, o nosso aperto de mão a todos os ouvintes que nos prestigiaram com a sua audiência até este horário aqui na nossa rádio no Adora Top. Fiquem com Deus e até a próxima edição neste mesmo horário. Até lá!
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Olá, tudo bem? Já estamos juntos de novo. É a Estação Louvor, a estação do amor, da fé, da esperança, das melhores músicas. E você não faz ideia do quanto eu fico feliz por estar aqui com você. Mais uma vez, vamos juntinhos. É comigo, Ronan Oliveira, Estação.

0: está na hora do intervalo, mas é sempre muito rápido. É o tempo de você tomar uma aguinha, um cafezinho e a gente já volta com muito mais música e na melhor programação, é claro, né? Não saia daí, eu já volto.
1: Sete horas e 46 minutos.
0: Legal, tivemos as mensagens dos nossos parceiros de programação e já estamos de volta com muito mais música.

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Muito bom dia, família Dorayelto Vale. Como é que vocês estão nessa manhã? Ô, Maranata, vem, Senhor Jesus, que possamos estar pronto para a vinda dele. Com certeza, ele vai vir, hein? Para hoje mesmo veio para muitos que partiram. E você, está pronto? Está preparado? Está contente aí? Sabendo que a tua salvação é garantida? Se não tá, bora correr atrás, ainda dá tempo. Hoje, dia 9/9/2026, 8:01, você está aqui junto comigo aqui na Rádio Dorayelto Vale. Assim como esse dia clareou, assim como esses pássaros estão cantando também, está a presença de Deus em nosso coração, em nosso lar, em nossa família e ali na tua família, no teu trabalho, na tua empresa, no teu carro, no teu caminhão, aonde quer que você esteja, o meu muito obrigado. Obrigado, coração, por estar ouvindo a melhor, a Rádio Dorayelto Vale. Vem junto! Um beijo pra minha linda esposa, um beijo pra minha linda filha, um abraço bem apertado no meu sogro preferido. Ai, que chique! Começando essa programação abençoada. Um abraço especial pra todos vocês que participam aqui diariamente junto com a gente. Gratidão, família Dorayelto Vale. Maranata, vem, Senhor Jesus! Ihuuu! Bora, família! A semana começou ontem, já estamos no meio da semana, quarta-feira, mas que luxo, hein? Vem junto com a gente, estou te esperando você aqui através do nosso WhatsApp 47984416656, 47984416656. E contrabaixo bem tocado, hein? Linda canção de fundo aí também, Maranata com Bruna Carla. Ei, canção linda. Deus abençoe grandemente, né? Eu, preferidamente, prefiro Maranata com Fernanda Madaloni. Canta muito mais, né? Ei, canção linda também, né? Vamos embora, bora de canção, bora de louvor. Vem junto com a gente. Um abraço aí pra você que tá me dando uma carona em alta velocidade no trator esteira. Ah, Isaac, é luxo, que tal? O Souza tá aí ouvindo a gente aí também. Gratidão, hein?

Estamos esperando, sim! Bora lá então começar essa programação. 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Então, bora, escolha teu louvor. Quero fazer questão de tocar esse louvor lindo aqui para você nesta manhã chamada hoje. Vamos com os louvores, vamos botar um country gospel já de manhã cedo? Bora lá, família! Uhul!

0: belíssima canção. Olha só que louvor lindo, né? Também, né? É aquele, como eu passo vocês aqui, aquelas canções de Iá, né? Parece um homem cantando, mas não é. Mas agora é uma canção verdadeira. O Souza tá pedindo aqui, ó. Não foi cowboy, né? Aqui, ó. Não foi cowboy, né? Os quebra tudo de Jesus. Vamos ver esse louvor aqui, né? Souza, Souza, Souza. Vamos ver que a qualidade de áudio que tem esse som aqui, ó.
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0: Não foi cowboy que te salvou, e sim Jesus, né? Oh, glória a Deus.
1: Imagine poder criar um.
0: Não imagino nada, não queremos criar nada, porque nosso Criador é Jesus, amém? Deus abençoe grandemente em nome de Jesus. Gratidão, família, Adorai Alto Vale. Vocês estão aqui junto com a gente aqui, manda teu alô pra cá. 47 é DDD 98441-6656. Agora são 8 horas. Tá ali entre 12 e 14, tá? 8 horas e 14 minutos. Estamos aí, glória a Deus, né? Deus abençoe grandemente em nome de Jesus que você está aqui junto com a gente. Gratidão, família Adorai Alto Vale. Tem participação, né? Onde que está aqui junto com a gente? Já começamos no 220, já hoje de manhã, né? Eita, Lele. Quem mais está aqui junto com a gente, aqui mandando aquele alô, já desde a madrugada, orando por nós? Com certeza, a irmã Eunice, orando por nós a madrugada, está aqui, ó. Deus abençoe grandemente. A irmã Lídia também orando por nós a madrugada. Estamos orando aí também para a sogra dela que pediu oração. Quem mais? Denise Hermelini, bom dia. Deus abençoe. A Edna, bom dia, Edna. Bom dia, bom trabalho, Deus abençoe. Pastor Paulo de Blumenau, né? Mandou para nós aqui, ó. Até esqueci de ler o texto, tanto 220 votos que nós começamos hoje. Mas sabia que o pastor Paulo não ia deixar em branco e ia mandar, né? A palavra que nos diz dessa forma aqui, ó, nesta manhã, neste dia chamado hoje. Hoje, simplesmente hoje. Baixa isso aqui, tio Lóia. Sim, né? A palavra linda que se encontra em 1 Timóteo, capítulo 1, versículo 17. Ao Rei Eterno, ó Deus único, imortal e invisível, seja honra, glória para todo o sempre. Amém. Glória a Deus. 1 Timóteo, capítulo 1, versículo 17. E o pastor Paulo nos diz assim, ó, bom dia, um dia iluminado pelo Espírito Santo para você. Muito obrigado, pastor Paulo, da Assembleia de Deus Rosa de Saron, lá em Blumenau, todo o ministério e também aquele abraço especial, né? E eu já mando um abraço para todo o povo aí que está nos ouvindo aí também, da Assembleia de Deus, da Igreja Confissão Luterana, da Igreja Luterana, da Igreja... Onde que tem mais pessoas nos ouvindo aí? Congregação Cristã no Brasil, Igreja Católica tem gente nos ouvindo aqui também, da Igreja Quadrangular, pessoas nos ouvindo aqui a gente também, do Ministério aqui, ó, Geração Eleita de Pouso Redondo, muito obrigado. Qual que é o teu ministério? Abraço pessoal lá de Papanduva, nos ouvindo aí, da Assembleia de Deus lá também, pastora Cláudia, né? Deus abençoe. Mandou Isaías 4:41-13, porque o Senhor, teu Deus, te seguro pela mão direita e te declaro, não temas, eu te ajudarei. Bom dia, obrigado pastora Cláudia, Deus abençoe. A Maria Luísa Busqueto de Monte Castelo junto com a gente aí também. Gente, eu vou soltar um louvor aqui, rapidinho. Chegou a Rebeca, a famosa Alemoa, aquela que é chamada Alemoa, e os cachorros agora vão loquear e ela vai fazendo barulho e vamos soltar um louvor aqui rapidito, tá? Já voltei aqui com vocês aqui, família Adorai Alto Vale, bora lá!

Isaías 55. Porque os meus pensamentos não são os vossos pensamentos, nem são os vossos caminhos os meus caminhos, diz o Senhor. Porque como os céus são mais altos do que a terra, deste modo são os meus caminhos mais altos do que os vossos caminhos, e os meus pensamentos são maiores do que os vossos pensamentos. Não existe nada mais extraordinário na vida do que descobrir que existe um Deus no céu que se importa comigo e com você. Entre milhares de verdades que são passageiras, uma

amados, amados por Jesus de maneira sobrenatural. E por mais que você seja criativo, por mais que você seja inteligente, os seus planos são pequenos demais perto daquilo que Deus tem para você. Os nossos planos são pequenos, os nossos planos são frágeis, mas os planos do Senhor são extraordinários. Os planos do Senhor são maiores do que os nossos. Os planos do Senhor vão além da nossa capacidade. Por isso, a minha palavra sobre você aqui nesse lugar é: coloque o pé.

0: É, canção maravilhosa pra você aqui na Rádio Dourado do Vale. Louvor lindo, lindo, lindo louvor. Quem cantou pra gente aqui agora na Rádio Dourado do Vale, manda seu alô pra cá. Então aqui, ó, louvor lindo com Dave Leonardo e Felipe Araújo. Deus Coloca o Chão, canção maravilhosa pra você. Olha a hora certa, exatamente 8 horas 31 minutos. Que manhã agradável, né, família? Que manhã abençoada com esses louvores lindos pra você aqui também. Participe junto com a gente, manda seu alô pra cá. 47984416656 é o DDD, WhatsApp também, né? DDD 47, número 98441-6656. Um abraço especial pra você que tá aqui junto com a gente. Gratidão, hein? Que bom poder estar aqui junto com você. Quem está mandando um alô pra nós é Cláudia Castro de Papaduva. Maria Luísa Bosqueto de Monte Castelo junto com a gente aí também. Deus abençoe, ela pede dois louvores, já já roda aí também. A irmã Eloí de Itapoá, Santa Catarina, junto com a gente aí também. Deus abençoe este grupo, gratidão. Irmã Juliana Rocha Batista de Pão de Açúcar, Alagoas, Deus abençoe. Obrigado de coração pelo carinho. Bom dia, irmã Juliana.
1: Bom dia, bom dia, bom dia, papai do Senhor Jesus para todos. Agradecendo a Deus por tudo que Ele tem feito nas nossas vidas, pelas graças, pelos sonhos realizados, né? Pela mão dele que tem nos sustentado, que tem nos guardado, nos livrado de todo o mal. Passando para desejar um ótimo dia para cada um de vocês, na presença do Senhor Jesus.
0: Amém.
1: Né? E eu gostaria de ouvir um louvor.
0: Fala aí para nós.
1: Lança sobre mim.
0: Já já, para oferecer louvor.
1: A minha amiga Joelma Joaquim, ali em Santa Lúcia, Maceió. Ao meu amado e digníssimo esposo e também a todos da rádio. Bom dia.
0: Bom dia, muito obrigado, mãe Juliana, Deus abençoe. Um abraço pessoal para todos os montadores das lojas Berlanda e também visitando a gente aqui, montando o guarda-roupa seu Dinarte, Fernandes da Rosa. Obrigado de coração pelo carinho, parabéns pelo profissionalismo, hein? Tamo junto. Valeu, aquele abraço especial. Bora lá, família, manda seu alô pra cá. 47-DDD 98441-6656. Rádio Adoraito Vale, vésperas de 4 anos junto com você. Gratidão, hein? Mês que vem, é, mês que vem já temos aí 4 anos de Rádio Adoraito Vale. Que luxo! É muito bom, né? Muito bom mesmo poder estar aqui junto com você. Obrigado de coração. Olha essa canção linda aqui, ó. A canção Pai Fala Comigo, aí combina mais com a canção que já da Juliana também. Em seguida a gente roda outra aqui também para uma Luísa Bosqueto. Pai Fala Comigo é o nome do louvor que a Maria Luísa Bosqueto de Monte Castelo tá pedindo aqui também com Sofia Cardoso. Então roda esse louvor, canta Sofia Cardoso, canta. Tô esperando você, hein? Olha, se você não mandar uma mensagem para mim, você não mandar mensagem para mim, eu vou ficar triste, tá? Manda mensagem aqui, tô te esperando. Cadê meus amigos Luiz Miguel, Davi Lucas, povo de Vitor Meirelles, tá dormindo ainda? Tão?

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0: Ei, canção linda, essa aqui é especial lá pra Pão de Açúcar Alagoas. Irmã Juliana, tá aí na escuta aí, Diácono Batista. Uma salva de palmas pra vocês aí também. Todo o povo de Pão de Açuquense aí, todos os clientes, amigos do Frigorífico Rocha aí ouvindo a gente aí também, né? Maravilha, né? Que manhã gostosa, que manhã, cada louvor lindo. Abraço especial também para Maria Luísa Bosqueto, de Monte Castelo, junto com a gente aí também, né? Voltando ao assunto de Pão de Açúcar, agradecer aqui de especial ao Diácono Batista. Ele mandou pra gente um vídeo, gente, lindíssimo, de duas balsas atravessando o Rio São Francisco, não é o famoso São Chico? Uma balsa incrível lá, atravessando com todo aquele carro e caminhão, muito bonito. Muito obrigado mesmo, matou muita saudade, hein? Antigamente aí...
1: Oito horas e 45 minutos.
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3: Deixe a imunidade em dia durante todo o ano. A preocupação com o sistema de defesa do corpo não deve acontecer só...
0: Da rodovia, né, que tinha muito assalto, sentido Fortaleza, mas ali em Pão de Açúcar, outro lado, totalmente outro lado, que passava lá perto também, por Arapiraca, lugar muito lindo, muito gostoso, pessoal educado. Gente ruim tem em todo lugar, né? Mas... Pão de Açúcar aí, os pessoal acho que comeram muito Pão de Açúcar e são mais calmos, acho. Glória a Deus por isso, né? Bora de mais louvor, mais uma canção linda aqui a pedido da nossa irmã Maria Luísa Bosqueto. Olha a hora certa, 8 horas e 46 minutos.

Muito bem, canção linda pra mim e pra você, né, família? Que bom que você está aqui junto comigo aqui, ó. O que que deu aqui? Travou? Solta! A gente desliga o celular, ele pensa que a gente tá falando com ele, né? Só apertar pra desligar. E onde que tá agora? Tela escura? Desliga aqui. Vamos, tchau. Ao vivo assim mesmo, né? Quem está aqui junto com a gente aqui, o Souza, tá operando o seu trator, esteira, Moura abaixo, ele vai numa velocidade. Engraçado que o Moura acima vai na mesma. É talento, né? Ele manda aqui um louvor pros gaúchos que estão acompanhando. Os guri de Cristo! Lascada ligeira! Canção maravilhosa também. Lembrando que todo domingo a gente tem aqui os louvores gaúchos, né? Deus abençoe grandemente aí. Esse domingo passado não tivemos aí, devido ao compromisso, mas todo domingo tem esse tipo de louvor aqui pra você fazer aquele churrasco caprichado com a família aí também. Bora! Aqui, ó. Laçada ligeira, né? Que lascada ligeira? Onde você viu? Onde é que tava escrito isso, Eloy? É laçada ligeira. Os guri de Cristo.

0: Vamos que vamos, dele que dele, mas que tal, hein? É desse jeito que tem todo domingo aqui pra você, aqui na Rádio Doroeste. Vale esses louvores, hein? Deixa esse tipo aqui, ó.
1: Vamos chegando, gurizada.

0: Quem foi que disse que você não pode ouvir uma boa moda gaúcha sem ser gospel, né? Linda canção falando da palavra de Deus, falando vamos que vamos, dele que dele. Dá glória a Deus porque a glória só é dele. Ah, Isaac é chique. Ah. Até o canarinho canta mais lá fora, né? E o nosso tempo aqui pra chuva, e daqui a pouquinho às 10 horas tem Pastor Mauro Sverling. Já prepara pra deixar aquela mensagem com ele aqui também, prepara pra deixar aquele alô especial aqui pra ele também, né? Lembrando que todos os domingos tem essas canções lindas aqui, né? Canções aí pra você, né? Deus abençoe grandemente. Tem participação, quem está junto com a gente, Dirce Virce Vitmarsum, Santa Catarina, ligado junto com a gente, Deus abençoe, obrigado de coração. A Eunice de Santa Terezinha, pastor Eunice, bom dia, povo abençoado de Deus, Deus abençoe, obrigado de coração. Tem uma mensagem aqui pro nosso coração, que é a nossa irmã Nilda, fala irmã Nilda.
1: Bom dia, na doce paz, nosso
0: amém.
1: Senhor
0: bom
1: Jesus
0: dia, irmã
1: Nilda. Cristo, bom
0: Ilha
1: dia,
0: Solteira,
1: irmão
0: São
1: Eloy,
0: Paulo.
1: Com a graça do nosso Senhor Jesus Cristo, um bom dia para todos os ouvintes, na paz de Jesus, bom dia, Eliane, bom dia, para todas as irmãs que me ouvem, bom dia para Cauane, bom dia, meus irmãos abençoados, que Deus possa abençoar essa quarta-feira, que ela seja repleta das coisas do alto, que ela seja repleta do amor de Deus, que ela seja repleta da presença do Senhor, que nesta manhã de quarta-feira nós venhamos ouvir a voz do Senhor, nós venhamos abrir o nosso coração para ouvir a voz do nosso Salvador, que nós possamos ter cânticos espirituais, que, sabe, que venha alegrar o nosso coração, como nessa manhã eu levantei E vinha no meu coração. Eu falo assim, que às vezes Deus coloca algo no coração da gente, no meu coração, e eu comecei fazer oração em forma de canção, e eu não parava de repetir ao Senhor,

0: Eu creio, meus irmãos, que dias melhores virão na vida de todo aquele que confia no Senhor, na vida de todo aquele que não parar, que não desistir, de todo aquele que está com os teus olhos olhando para o alto, muitas vezes chorando, muitas vezes cheio de preocupação, muitas vezes com o coração ali abatido por alguma situação, mas nunca deixou de crer, nunca deixou de acreditar que aquele que fez a promessa não é homem para mentir. E que no tempo certo o Senhor, Ele cumpre, Ele faz. Assim como eu estava orando e o Senhor veio aquele pensamento no meu coração. Eu não entendi, mas eu vou compartilhar com os irmãos sobre a rede. Uma rede de deitar mesmo, essa rede de descanso. Se você pegar uma rede, meu irmão, e você for amarrar ela em duas arvinhas novinhas que ainda não tem estrutura, e você vai amarrar só a rede vai ficar ali. Mas se você for deitar dentro da rede, a rede ela vai romper, vai quebrar aquelas arvorezinhas e você vai cair. Assim é Deus conosco. Muitas vezes o que Deus tem para dar para a gente é algo muito grande, algo muito valioso, tanto na parte espiritual como na vida natural. Mas se não há estrutura, quando Deus entregar, nós vamos quebrar, nós não vamos suportar. Então, por isso que há um processo de amadurecimento, de raízes, para as raízes se aprofundarem mais. Se aprofundar mais na terra, se aprofundar mais na oração, se aprofundar mais no crer. Então, que nós venhamos, assim, não desanimar, não desistir, mas que nós venhamos, assim, buscar a presença de Deus, pedir a ajuda do nosso amigo Espírito Santo, para que ele nos ensine sobre Jesus. Porque a única forma de conhecer Jesus é através do Espírito Santo. Como está escrito no livro de João, capítulo 15, capítulo 16, nós vamos ver quando ele fala que ele iria e deixaria o Consolador, e esse Consolador nos ensinaria todas as coisas. Então, que nós venhamos crer nessa manhã, que independente da situação que esteja acontecendo, vamos crer que o controle Deus não perdeu, não perdeu. Jesus não perde o controle. Nós temos o Pai, o Filho e o Espírito Santo que todos os dias está ali nos alinhando para que nós não venhamos pegar o caminho errado, para que nós venhamos ali olhar para onde estamos indo e entender se está certo ou se está errado e voltar, prosseguir, continuar de novo. Nessa manhã nós vamos meditar sobre isso, que com Cristo dias melhores virão sim. Apesar da circunstância da mídia, da televisão, da política falarem ao contrário, eu continuo acreditando que o poder pertence a Deus e tudo é dele, o tempo é dele, ele que faz, ele que desfaz. Nós só precisamos acreditar no nosso Jesus, no nosso Pai Celestial. Ele sim tem domínio sobre todas as coisas e a última palavra sempre vai vir dele. Amém, meus irmãos? Que Deus abençoe a vida de vocês. Deus abençoe sua vida, Eloy. Que Deus ele venha a cada dia te capacitar mais e mais para que você possa estar aí à frente dessa
1: Amém, glória a
0: rádio,
1: Deus.
0: ajudando pessoas com toda a simplicidade que tem na rádio. Mas nós somos uma família, nós somos irmãos em Cristo, nós não temos frescura, né? Nós amamos estar juntos e que Deus venha nos capacitar cada dia mais para estarmos juntos fazendo a obra do Senhor. Amém?
1: Amém, glória a Deus por essa palavra, irmã. Irmã Nilda de Ilha Solteira, recebe o nome de Jesus. Obrigado por essas palavras, nos abençoando aqui também. Eu só tenho gratidão, gratidão pela tua vida, né? Gratidão em nome de Jesus. Família, bora participar. Você está concorrendo aqui, deixando teu nome, a uma pizza, oferecimento Pizzaria Maria Gabriela, né? 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Muito obrigado, pizzarias, rede de pizzarias Maria Gabriela e também, claro, obrigado aí também a Pastelaria da Hora aí também oferecendo esse sorteio para você. Dias melhores em Deus. Olha esse louvor aqui que você cantou, Manildo.

0: Aham, a pedido da tia Nilda, né? Esse louvor, dias melhores, dias de paz chegando aí pra gente aí também, né? Manda solo pra cá, 47-DDD-98441-6656, 47-98441-6656. Tem mais participação? Quem está mandando aquele alô especial aqui pra nós aqui também? Quem? Maria Luísa Bosqueto. Ela pede aqui a descrição. É no poder da oração. Banda Chama Viva Gaúcha, mas que tal? O pessoal tá gostando do modo gaúcha, né? E ela pede também um louvor. Conserta teu altar. Já vamos achar esses dois louvores, e Deus abençoe. A irmã Emília de Itaió, junto com a gente aí também. Obrigado de coração pelo carinho. Gratidão. O Souza pedindo louvor aqui também, né? Ele pede mais um louvor, que é Marcos e Mateus e Gerson Rufino. A cadeira Majestade. Não entendi o nome desse louvor. A cadeira é o nome do louvor, né? Vamos ouvir esse louvor aqui também.
1: Princípio.
0: Não fizemos propaganda a princípio.
1: A marca mais recomendada
0: aqui, esse
1: por dermatologistas.
0: Site ali não
1: está
0: na minha página.
2: Se você tem 55 anos ou mais...
0: Não, tenho menos, fica tranquilo. Ainda tomo com 51. Vamos pular isso daqui, como é que faz agora? Botei direto aqui, tocado, dá esse som assim, né? Vamos fazer aqui rapidinho aqui para pular assim, essa propaganda aqui, ó. Pula.

Glória a Deus, perdão as falhas, perdão que tocou duas vezes o mesmo louvor aqui. Estava preparando algo lá com minha esposa também. Um abraço especial para todos que estão conectados, são exatamente 9 horas 33 minutos. Daqui a pouco, pastor Mauro Zwerg por aqui. Tem participação, quem está aqui junto com a gente aí? A Denise Kreitloff, bom dia, paz do Senhor. Gostaria de ouvir Aclama com Gisele Milena. Ofereço a todos os ouvintes, Deus abençoe, Deus salve nossa nação. Amém, Deus abençoe. Glória a Deus, obrigado pela participação, irmã Denise Kreitloff, Deus abençoe toda a família também. Tem mais participação, quem está aqui junto com a gente, aqui mandando aquela lua especial, a irmã Noeli Lima, ela é de Major Vieira, está junto com a gente, mandou a paz do Senhor, meus amados irmãos, que Deus abençoe a cada um de vocês que estão na escuta da rádio Adorai Alto Vale. Amém. Que Deus te abençoe também, irmã Noeli, ao seu esposo, aí também junto com a gente. Muito obrigado, né? Bora de louvor, bora de canção linda aqui pra mim e pra você. Você está aqui na rádio Adorai Alto Vale. Daqui a pouquinho, 10 horas, pastor Mauro Zwerg com você. 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

É, canção linda pra mim e pra você. Essa vai especial lá pra casa do Souza. A Morgana de férias, ouvindo a Rádio do Alto Vale. Bom dia. Faz louvor pra ti, Morgana, pra dona Rosinha também. Aí junto com a gente, bom dia. Abraço especial pro maridão Souza.

0: Canção linda, Gisele Cristina cantando para nós, Fases. Olha a hora certa, exatamente 9 horas 42 minutos. Quase que eu falo 8 horas 42 minutos, né? Quem apareceu aqui junto com a gente, que também é ela, a irmã Quitéria, de Ilha Solteira, São Paulo, mandando um alô para nós aqui também. Pastor Lindolfo já trouxe a mensagem aqui também. Muito obrigado, Pastor Lindolfo. Obrigado por não nos abandonar, né? Glória a Deus, Deus abençoe o senhor. A sua esposa também, gratidão. Dona Quitéria, bom dia.
1: Bom dia, Eloy. Bom dia, Cauane. Bom dia, Eliane. Bom dia para todos vocês. Bom dia. Bom dia, que Deus abençoe todos vocês. Que seja abençoado pelo Espírito Santo de Deus. Que abençoe. Abençoa, Eloy. Abençoa sua saúde, abençoa sua casa, abençoa, consagra sua mesa, consagra tudo que tiver dentro da sua casa, no alcance de sempre seja consagrado, em nome do Senhor Jesus. Que Deus te abençoe, abençoa todos, todos.

0: enfermo, que as pessoas que não estavam enfermo, que abençoa todas as irmandades, os irmãos, as irmãs, pastores, pastores, tudo, tudo, tudo. Minha manice, é uma moto que eu esqueço os nomes. A irmã Nícia, a irmã Andresa, acho que eu lembro. Pastor, então, peço que Deus abençoe todos vocês. E sempre, sempre Deus te dá livramento, Eloy, te dá livramento de tudo quanto é mal, que nada de mal te aconteça, que nada, você não tropeça em nada, que Jesus Cristo sempre esteja te guiando os teus passos, em nome do Senhor Jesus Cristo.
1: Muito obrigado, irmã Quitéria. Deus abençoe a senhora também. Gratidão por essas bênçãos, né? Só tenho que agradecer. Todos os dias, dona Quitéria, 76 anos, não fale um dia sem trazer as bênçãos aqui pra gente. Eu sou grato a Deus aí também. Muito obrigado, irmã Quitéria. Muito obrigado, irmã Quitéria, de coração por essas bênçãos. Muito obrigado por estar aqui junto com a gente, não desistindo da gente. Gratidão, né? Gratidão mesmo. Tem mais participação? A mãe, a filha dela, a Nilda, mandou mais um áudio.
0: Lói, depois toca um louvor aí para mim, da Gislaine Milena, chama Meu Cuidado. Aí você, eu tô oferecendo ele para todos os ouvintes, para todas as irmãs, para todo aquele que crê que dias melhores virão e que Deus ele tem o controle sobre todas as coisas e que no tempo certo a gente há de cantar o hino da vitória. Nós vamos cantar e o nome do Senhor vai ser glorificado. Toca aí, o Eloy, é Milena e Gislaine, Meu Cuidado.
2: Glória a Deus.
1: Amém, já toco. Obrigado de coração, irmã Nilda de Ilha Solteira, São Paulo. Irmã Eloíde, Itapoá, junto com a gente aí também. Bom dia.
2: Deus, aleluia. Bom dia, paz do Senhor, irmão Eloy. Bom dia, com a paz do Senhor a todos, irmãos e amados ouvintes desta rádio abençoada. Glória a Deus.
1: Amém.
2: Eu estou aqui num apuro aqui de serviço, né? Porque hoje meu filho sai de casa meio-dia e meio para ir trabalhar. Então é apurado. Mas agora tirei um tempinho e sentei aqui para mandar um alô aqui para os irmãos. Eu amo esse louvor, eu amo, amo, amo. Porque é muito lindo, ele fala muito com a gente, com épocas que a gente passa, né? Que parece que nada vai dar certo. Mas não desista, não, você vai vencer. Glória, esse deserto que você está passando vai florescer. E é verdade, como Deus é maravilhoso, como Deus é lindo. Ontem eu ouvindo aqui os testemunhos dos irmãos, das irmãs, irmã Nice, irmã Nilda, como Deus atende nos mínimos detalhes. Glória a Deus. Eu hoje talvez não dê tempo, mas eu vou também testemunhar. Quando eu estava ouvindo os testemunhos,
1: Glória a
2: Deus
1: Deus.
2: lembra a gente, né? Conte, conte o que aconteceu, porque fui eu que entrei com a providência. Glória a Deus. E aqui chuva, irmãos, chovendo. Graças a Deus. Deus abençoe todos os amados e queridos irmãos. E vamos aí, nos alegrando e ouvindo esses louvores abençoados. Ah, põe o tijolinho aí também, que eu amo parece que é, né, da Gisele Cristina, o tijolinho.
1: É essa aí mesmo, uma canção maravilhosa também. É essa aí mesmo, Eloy, minha xará lá de Itapoá, litoral catarinense, divisa com Paraná. Obrigado de coração pelo carinho, obrigado de coração por estar aí junto com a gente. É isso aí. Quando você tem um testemunho que sabe que foi Deus que te concedeu esse seu privilégio de uma cura, esse privilégio de ter conquistado algo. Perdão, testemunho mesmo, testemunho, tá, família? Gratidão, gratidão em nome de Jesus. Olha o louvor que a irmã Nilda pediu. Meu cuidado com Gislaine e Milena.
3: O cuidado de Deus é lindo.
1: Presta atenção
3: Receba
1: nessa
3: aqui
1: letra
3: então,
1: desses dois
3: filhos.
1: louvores agora, tá?

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0: canção maravilhosa que fala o nosso coração. Tijolinho é o nome da canção, né? Tá essa canção pra você. E agora, com apoio do Alto Vale Celulose, HCR Papel, vem uma mensagem especial com o pastor Mauro Sverling. A partir desse instante, manda mensagem do WhatsApp para aqui pra rádio aqui, ó. Cumprimentando o pastor Mauro Sverling, que acabou de chegar, já tá no estacionamento, tá subindo aí também pra falar aqui junto com você aqui na rádio. Pastor Mauro Sverling, muito bom dia.
1: Bom dia, sou pastor Mauro Sverling, da Igreja Evangélica de Confissão Luterana no Brasil. E hoje eu quero conversar com você, ou convidar você, a olhar para algo que desde pequeno a gente costuma esconder. As nossas feridas emocionais, as nossas dores, as nossas lutas silenciosas, que vão minando nossas forças, tirando nossa alegria, e que as pessoas ao nosso redor nem percebem. Eu olho para a vida de Jesus. Eu vejo Ele muitas vezes se retirando em silêncio, buscando a presença do Pai, orando, caminhando, andando sobre as águas. Eu posso imaginar que esses momentos eram momentos de intimidade com Deus, onde Ele derramava o seu coração e colocava para fora aquelas feridas que ninguém vê. Porque nós estamos rodeados de pessoas que têm olhos e não enxergam, e têm ouvidos e não ouvem. Mas essas feridas que ninguém vê, Deus vê. Talvez eu esteja falando com alguém que esteja sorrindo, conversando, trabalhando e seguindo a sua rotina, enquanto por dentro existe uma dor que ninguém conhece. Existe um caco quebrado a ponto de desmoronar, mas que ninguém sabe. Você não fala nada. Você apenas tenta continuar, tenta ser forte, não demonstrar fraqueza. Mas Deus vê você. Deus vê você, meu irmão e minha irmã. Ele conhece cada lágrima escondida, cada noite difícil e cada parte do seu coração que ainda precisa ser restaurado. A Bíblia tem uma palavra preciosa no Salmo 147, o verso 3, que diz: Ele cura os que têm o coração quebrantado e trata as suas feridas. É isso que Deus quer fazer na tua vida. Aquilo que hoje parece impossível de ser superado não está fora do alcance de Deus. Deus não apenas pode curar o que você aprendeu a esconder, Deus quer curar aquilo que você aprendeu a esconder. E não estou culpando você, porque muitas vezes a gente esconde, porque a dor é tanta, a humilhação é tanta, que a gente só não quer sofrer mais. Não quer permitir que os outros, conhecendo nossa vulnerabilidade, fragilidade, aproveitem e nos façam sofrer mais. Mas que bom que nós temos esse Deus de amor, esse Deus que veio até nós em Jesus Cristo por amor. E Ele, diante dEle, para Ele, você e eu não precisamos esconder nada. Aproveite esse dia, derrame seu coração diante dEle. Compartilhe a tua dor, as suas feridas emocionais, que ninguém sabe que estão lá. Mas elas estão acabando você por dentro. Deus veio para que você tenha vida e vida em abundância. Pense nisso, creia nisso e tenha um bom dia hoje. Amém.
0: Amém, glória a Deus. Linda mensagem, mais uma mensagem linda que vai com certeza aí, ó, alcançar muitas vidas através do Facebook da Rádio Draito Vale, né? Aqui comigo nos estúdios, ele, o alemão Croza, né? Conhecido como italiano também, um pouco de polonês e tudo misturado, né? Pastor Mauro Svelling, só um pouquinho, um cadinho, fazer uma live. Bom dia, pastor Mauro Svelling.
2: Bom dia, Eloy. Bom Como dia, vai família. Esse estrupiado? Tá, parece aquelas galinhas estrupiadas hoje.
3: Tem uma arrepiada
0: ali fora. Arrepiada. Tá, na, hoje, desde as 6 horas na lida hoje, pastor.
2: Quanto?
0: Desde as 6 horas eu tô trabalhando já. 6 horas da manhã.
2: Isso aí.
0: Eu tava lá na lida do
2: leite. Tem muita gente às 4 horas.
0: Claro, já. Claro.
2: Ah, 4 da manhã já estão acordando. Tá louco. Não reclama que tu tá desde as 6 horas. Não, me poupe. Eu acordei às 11. Opa.
0: Opa. Tudo bem contigo? Quanto foi a semana, pastor?
2: Tudo bem.
0: Que benção, né?
2: Bom estar aqui com vocês, né, Eloy?
0: Obrigado, coração. Estamos ao vivo na rádio, estamos ao vivo também no Facebook.
2: Tá dando para eu escutar eu?
0: Tá, com certeza. Quer aumentar o retorno?
2: Não
0: sei. Olha se melhora um pouquinho.
2: Tá, para mim não. Para mim tá tudo ok. Não,
0: tem... Opa.
2: Não faz alto demais. Aí tem rato lá dentro.
0: Tem gurgas que dão uma freada, né?
2: Legal. Eu gostei. O Eloy tem um negócio para pintar o rosto dele. Oi, tudo bom, linda?
0: Era da Kawane.
2: Essa é o Eloy que fica fazendo, maquiando ao vivo.
0: Sabe por que eu usei, pastor? Não. Eu uso ele para passar no meio do teclado aqui e no meio da mesa.
2: Eu tenho um pincel grande. Isso aqui não faz nada.
0: Esse aqui saiu tecraça.
2: Eu tenho um maior. Todo dia tenho que limpar meu note também.
0: Olha só, tem mensagem para ti. Mensagem cumprida. Tá afim de ouvir?
2: Manda
0: pra. Não sei se para aqui, ó. Vamos ver se a Nilda falou isso para ti, a Nilda aqui, ó.
2: Quem é?
4: Meu Deus, irmão Eloy, Nilda. Cada louvor lindo. Não tem como a gente ouvir.
0: Acho que não é.
4: Não tem como você participar da rádio, não tem como...
0: Esse aqui é sobre os louvores que está tocando até agora, tá muito forte, muito forte os louvores. Ela está gravando outro áudio. Quem quer mandar um alô para o pastor, manda um alô para cá pelo telefone 479-8441.
2: Podem xingar que eu disciplino ele aqui, ó. Manda ele de joelhos aqui.
0: 6656, 479-8441, 6656. Bênção de Deus, né?
2: Mas eu fiquei invocado com esse... pincel do Eloy. Eu sabia que ele era vaidoso. O nome dele vai ser, a partir de hoje, Eloy Narciso.
0: Narciso, por que isso?
2: Narcisista. Narciso era o cara que se achava tão bonito que ele se olhava para a laguna dessa, escorregou lá para dentro e morreu afogado.
0: Na própria
2: vaidade dele. Por isso, narcisista. Eloy Narciso.
0: Pela parte da boniteza, o senhor tem razão.
2: Não. Pior do que ouvir isso é ser surdo. Então, não. Vamos agradecer.
0: Ou seja, é melhor ouvir isso que ser surdo, né? Que bom, que bom. Eu te vi lá aquele dia lá no desfile, né? Uhum. Eu sei que o senhor ia desfilar também.
2: Não, mas eu... Assim, ó. Estão tentando nos roubar o patriotismo.
0: Sim.
2: Mas eu ainda sou patriota.
0: Eita.
2: Patriota significa eu amo a minha pátria, luto por ela. Não é uma questão de vinculação política partidária.
0: Uhum.
2: Tá? Nós temos que fazer a diferença entre política e política partidária. Todos nós vivemos na polis. Polis é cidade. Então nós temos uma vida e uma influência política. Agora a questão partidária é outra. Mas estão tentando nos roubar o patriotismo. Mas assim, ó, eu sou conservador em valores e princípios e acho importante quando uma cidade, ela é que nem feito em Taió, dá uma demonstração de civismo, leva os jovens, crianças para marchar. Assim, eu acho isso muito importante porque isso ajuda a manter a união de um povo, né?
0: Sabe no desfile...
2: É complicado.
0: Uma parte muito linda que eu vi no desfile, uma parte foi muito linda, claro, foi a PAI, a orquestra deles lá tocando lá também, muito bonito.
2: Uhum.
0: Mas uma parte, claro, que a Orquestra Sinfônica de Itaió com o Diego também ficou muito lindo lá. Mas uma parte que me marcou muito, quando passou aquelas crianças da creche... Sabe quando, né, fazia antigamente com a lata de leite ninho?
2: Uhum.
0: Eles botaram papel e ele... aquela barulheira e eles entendendo que
2: aquilo... É que cada um...
0: É.
2: Eu acho que cada um, ele, ele demonstra a partir das suas possibilidades, né, Eloy?
0: É.
2: Então, e das suas especificidades. Então, a gente precisa olhar como um todo. Os cavalos foi bonito, mas sujaram a rua. Né? Os cavalos não tem... Não consegue, eu digo, é muito legal. Os carros é legal, mas também lança monóxido de carbono. Mas não é por isso que a gente vai deixar de fazer as coisas,
0: é verdade,
2: né, Eloy?
0: É verdade.
2: Então, a gente precisa voltar... A gente precisa voltar às ruas, sabe? Voltar, a gente viu, assim, ó, vamos para os fatos. Querem me crucificar, esse problema é de vocês, já crucificar Jesus. Mas se a gente viu Brasília, o início desse, no desfile estava vazia. É. Você viu as ruas, tem alguma coisa errada com esse país. Tem
0: verdade.
2: Alguma coisa errada com esse país, com a maneira como... não estou falando da maneira como ele está sendo governado. O modelo de governança desse país hoje, quando eu vi aqueles jovens marchando lá, eu fiquei pensando que futuro esse pessoal lá de cima está deixando para eles. Porque
0: é
2: nós aqui em Itaió, eu assim, ó, eu não sou partidário. Eu falo isso do mandato anterior. Eu estava aqui já no mandato anterior, um trabalho maravilhoso de educação. Eu falo desse mandato, assim, ó, as pessoas aqui ao menos tentam fazer o certo.
0: É verdade.
2: Sabe,
0: sim.
2: Eloy? E eu vejo agora, acompanhando essa bagunça do STF, eu vejo as pessoas escondendo o certo para justificar
0: sim.
2: o errado. Eu não consigo. E aí eu olhei para aquelas crianças, tinha pelo menos umas 3 mil crianças de todas as escolas e tudo lá. Sabe, assim, essas pessoas estão roubando o futuro dessas crianças.
0: Verdade.
2: Sabe? Não há mais temor a Deus. Essas pessoas não têm mais medo do juízo de Deus. Essas pessoas vão arder no inferno, Eloy.
0: Voltou ao antigo Egito.
2: Vão arder no inferno. Desculpa dizer... Isso, por quê? Porque nós cristãos, nós não somos perfeitos, mas nós não, o nosso ponto de partida não é justificar o erro. Né?
0: Verdade,
2: nós erramos, mas então vem a consciência, vem o agir do Espírito Santo, ele toca nossos corações, ele gera arrependimento, ele gera contrição, ele gera uma nova perspectiva de Deus. E eu sinto uma falta tão grande disso. Eu fico tão triste dessas pessoas que são... eu diria assim, ó, o que eles ainda estão fazendo numa igreja? Porque é um desserviço para o cristianismo? Porque se fé e vida não andam juntos, tem alguma coisa errada. Tem alguma coisa errada.
0: Não. Verdade,
2: minha indignação, Eloy, e eu olhava para aquelas crianças e tava o Aldinho do meu lado... Estava o Glaucio do meu lado, o Werner, assim, eu disse, estão roubando sonhos dessas crianças.
0: É verdade.
2: O futuro dessas crianças. Que bom que Itaió ainda é uma cidade onde isso é valorizado, onde as crianças, os jovens, eles são valorizados, eles são, eu diria assim, ó, são trabalhados no sentido de que eles ainda podem sonhar com o futuro. Que bom,
0: verdade.
2: Fico feliz, eu cumprimentei o prefeito, o vice, eu não estou falando de partido, ele é autoridade na cidade e nós devemos respeito às autoridades. Você pode não concordar com o partido e coisa assim, mas ele é o nosso prefeito, o nosso vice-prefeito, as esposas dele estão lá. Então, assim, nós precisamos orar pelas nossas autoridades. O apóstolo Paulo fala que nós devemos orar pelas autoridades, para que elas, de fato, elas sejam tocadas a... As repartições públicas não são igrejas. A função deles não é pregar a salvação, mas é viver como salvos e administrar a cidade como salvos. Isso é diferente. Não é uma denominação. Não. Essa diferença entre fé e política, ela existe. Né? Ela existe. Mas nós precisamos valorizar essas pessoas. Nós não podemos deixar de estar nesses eventos onde ferve. É um evento maravilhoso isso, né?
0: Verdade, pastor.
2: Ok, desculpa me alongar.
0: Não, tá certo, pastor, tá certo. Eu quero aqui agradecer a todos que estão conectados. Tem áudio pro senhor aqui, né? Tem a Nilda, agora mandou outro áudio, que é pro senhor
2: a
0: aqui.
2: Nilda.
0: Ó. Ilha Solteira São Paulo.
2: Isso, Ilha, continua solteira.
0: É, né?
4: Bom dia, Pastor Mauro.
2: Bom dia!
4: Paz do nosso Senhor Jesus Cristo, meu irmão. Mais uma quarta-feira, na expectativa, esperando para ouvir uma palavra do céu, uma palavra que com certeza vai transformar as nossas vidas. Porque quando a gente ouve e a gente está atento àquilo que a gente ouve, a gente aprende. E essa palavra que eu acabei de ouvir, que o Eloy colocou aí, sobre às vezes a gente esconde o que a gente sente,
0: Palavra que
4: ou
0: você
4: por
0: colocou,
4: causa
0: está lá
4: da
0: no
4: dor, como o
0: Facebook também.
4: senhor falou, e muitas vezes por causa do orgulho, né, Pastor Mauro? Nós somos um pouco orgulhosos, nós não assumimos o que sentimos, não temos coragem de compartilhar a nossa dor, aquilo que nos incomoda, e a gente guarda como se fosse um troféu, uma coisa boa, e pelo contrário, nos destrói. E que bom que a gente conseguisse, né, abrir o nosso coração, derramar diante do Senhor. Muitas vezes, até com o Senhor, nós não conseguimos. Ah, se eu falar para Ele o que eu estou sentindo, vai me ver como fraco. Então, olha, eu louvo a Deus todos os dias, por cada mensagem que eu ouço, eu posso aplicar na minha vida e me tornar uma pessoa melhor.
0: Amém.
4: Que Deus abençoe, Pastor Mauro, e que venha uma palavra aí de instrução, de ensino para as nossas vidas, em nome de Jesus.
2: Amém. Amém, irmã. É por isso que em Mateus 11, 28, Jesus diz: Vinde a mim, todos que estáis cansados e sobrecarregados. É assim como nós estamos, né? Deus não olha para nós com perfeição. Deus olha para nós com misericórdia, irmã. E às vezes a gente tem que perder esse medo de Deus. Nós fomos muitas vezes ensinados a ter medo de Deus, medo do pastor. Então, assim, ó, não tenhamos medo, não tenhais medo, porque o verdadeiro amor lança fora o medo. Então, que quando a gente está naquele sentimento, quando a gente se sente como um vaso quebrado em cacos, esse é o momento de dobrar nosso joelho, de nos prostrar diante do Senhor, dizer: Senhor, eu não sou nada, eu trago para ti. Esse ser miserável que sou, e quero receber de ti essa nova vida que tu prometes, esse novo ser. Eu quero ser criado de novo. Eu sou um vaso quebrado, faz de mim um vaso novo. E olha, minha irmã, o cara vai fazer um, claro que para queimar, ele vai queimar o vaso, a senhora vai sentir, eu vou sentir, mas o vaso que ele vai fazer, o segundo vaso, é muito melhor do que o primeiro que foi quebrado, tá bem?
0: É verdade, né? Tem mais participação? Quem está aqui junto com a gente é Edna Spreadman, do Ribeirão de Salta.
2: Spreadman, que
0: Ela
2: legal!
0: mandou assim: bom dia para vocês aí da rádio e para todos os ouvintes. Semana passada, conversamos pessoalmente com o pastor Mauro Svelling aqui no Salto, na
2: É.
0: noite da
2: Da
0: evangelização.
2: evangelização.
0: Que bênção, né?
2: Legal, legal.
0: Levou com o pincel lá mesmo, né?
2: Eu vou cair com o pincel do Eloy.
0: Lembra da Edna lá no Salto, que conversou contigo?
2: Aí, o pessoal do Face está olhando?
0: Com certeza. Já tem participação.
2: Já. Um abraço, irmão Spreadman. Deus abençoe vocês. Nós amamos muito essa igreja onde a gente pode estar. Temos um amor muito grande por cada pessoa que Deus coloca na vida da gente, né?
0: Amém. Benção, né? A Camila Cotelac, lá no Facebook, mandou assim: ó, belas palavras. Estive com meu filho desfilando. Acho que dizer sua parte. Ah, se cada um, devia ser que ela escreveu lá, né? Cada um fizesse sua parte. Patrocínio. Tem que fazer uma perto para enxergar, né? Vamos lá de novo. Belas palavras, estive com meu filho desfilando. Acho que se cada um dizer ou fazer sua parte, patriotismo ainda irá permanecer no coração das crianças.
2: Isso.
0: Letra pequenininha, o celular
2: letra
0: tá.
2: pequenininha, olho gasto.
0: Gasto demais,
2: É, eu já tinha que tirar o óculos para ler, né?
0: né? Como pode, né, pastor?
2: Sim.
0: Porque o celular tá o quê?
2: Ah,
0: Um metro e vinte?
2: tu tem que aumentar o braço, Eloy.
0: Não tem. Ah, braço, exato. Mas a minha vista
2: Que
0: esquerda não
2: legal,
0: diminui
2: irmã. Que
0: mais
2: bom,
0: nada,
2: que
0: né?
2: bom. Assim, ó, eu fico muito feliz. Eu via alguns pais, mães, né, onde as crianças desfilavam por exemplo, nos escoteiros, depois saíam correndo e levava para outro lugar. Assim, eu acho isso tão. Eu valorizo demais isso, sabe? Essa questão de ensinar os nossos filhos a fazer parte de algo maior do que nós mesmos. E Itaió precisa disso, né? E obrigado às pessoas que fazem isso acontecer. Obrigado do fundo do coração.
0: Que maravilha,
2: E eu não
0: Vinícius.
2: sou político.
0: E eu achei que o Taió estava com muita criança, então ele escorria de uma para outra.
2: Claro,
0: E eu
2: indo
0: preocupado,
2: para lá.
0: meu, Taió não vai caber tudo. essas crianças.
1: Não, mas pelos números que eu ouvia a numeração, assim, a quantidade de cada escola, eu imagino que nós temos entre 13 e 3.500 crianças em alguma escola aqui no município de Itaió. Isso é fantástico.
0: Lindo, pastor, lindo.
1: Isso para os professores, então, a responsabilidade que vocês têm de não apenas passar conteúdo, passar valores e princípios, porque a escola e a igreja são uma extensão do lar.
0: É verdade. Tá?
1: E nem a escola e nem a igreja deveria contradizer os valores e princípios que são norteados dentro da nossa casa. Nós não somos plano de saúde, mas trabalhamos com coparticipação.
0: É verdade. Pastor, aqui tem uma emocionada junto com a gente, uma emocionada mãe de um bombeiro que desfilou lindamente ali junto, ali, né? A Denise Kreitloff, do bombeiro Matheus Kreitloff. Ela mandou um áudio para nós também, né? Eu vi a emoção dela e do esposo dela filmando o filho marchando ali lindamente, né? Uhum. Olha o que ela mandou para nós.
3: Bom dia, paz do Senhor, pastor Mauros. Que alegria quando chega quarta-feira poder ouvir a palavra com o Senhor. Segunda-feira, dia 7, eu vi o Senhor ali no desfile, mas fiquei com vergonha, queria conhecer o Senhor. Mas fiquei com vergonha de chegar, o Senhor estava com algumas pessoas ali. Mas enfim, próxima vez eu paro o Senhor para dar um abraço, tá bom? Que Deus abençoe. Estamos atentos aqui para ouvir o que o Senhor tem para falar para nós através de você. Deus abençoe, tenha um ótimo dia.
1: Obrigado, irmã. Mas podia ter chegado. Ah, meus braços são grandes e minha esposa não é ciumenta.
0: Só brava, né? Ela não é ciumenta, ela é só
1: ela
0: brava.
1: É braba. Não, nem é braba. Não? Mas assim, foi legal. Eu fiquei impressionado com a logística dos bombeiros de Itaió. Novo Hamburgo tem, que é uma cidade de 300 mil habitantes, tem um efetivo tão legal, equipamentos. Eu fiquei impressionado. E assim, dentro de mim, dizer obrigado pelas autoridades que cuidam disso e que valorizam. É uma maneira de valorizar a vida e nada sucateado.
0: É verdade. Né?
1: E dos barqueiros voluntários lá, achei aquele Uno lá. Eu disse assim, é fantástico. Eu trabalho com Uno, no meu falta uma escada, porque daí está perfeito. Porque o Uno tem...
0: É um Uno, pastor? Ou era um...
1: Não, tinha um Uno com uma escada em cima e um barco atrás.
0: Ah, é?
1: Muito legal.
0: Eu pensei que era o vizinho aquele, tem um desse... Aquele... Kid?
1: Não. Quid? Não. Eu tô falando de carro, de Uno. Eu tô falando de Uno.
0: Ele também estava desfilando, sim, com barco lá também,
1: sim,
0: sabe?
1: Mas o Uno, o Uno com uma escada em cima é perfeito. Não existe
0: verdade,
1: Uno,
0: né,
1: perfeito sem uma escada em cima.
0: É verdade, né?
1: Mas assim, eu fiquei impressionado, sim, com as pessoas, com a participação, de como ainda existe esse sentimento de, talvez por causa das tragédias, de tudo isso, mas há ainda um sentimento de valorização do ser humano, da misericórdia, do auxílio, de estar junto. Isso, para mim, como pastor e como ser humano, gente, eu olho muito, muito, muito para isso, porque isso mostra que nós ainda temos humanidade.
0: É verdade. E o ditado que eles têm, assim, o grito de guerra deles, né? Ninguém fica para trás.
1: É.
0: Nas águas, ninguém fica para trás.
1: Muito
0: eles
1: legal.
0: Eles querem socorrer todos, né?
1: Sim.
0: Tem
1: muito
0: mais
1: legal.
0: Participação?
1: Tem mais?
0: Tem. Quem está aqui junto com a gente? A Eunice, que era da Praia Brava,
1: agora está lá em cima.
0: No Craveiro Brabo.
1: No Craveiro Brabo.
0: É, né?
1: Não, Craveiro Manso.
0: É o que ela mandou para o senhor.
5: Bom dia, povo de Deus. Bom dia na paz do Senhor Jesus. A paz do Senhor Jesus, pastor Mauro, que Deus abençoe grandemente essa quarta-feira novamente, né? Que o Senhor Jesus venha transbordar sobre a tua vida e você transbordar sobre a nossa. É sempre uma alegria poder te ouvir e ouvir e sentir essa tua alegria, né? Essa tua alegria contagia as brincadeiras. Que Deus continue te honrando, pastor Mauro. Deus abençoe o irmão Eloy, Deus Amém. Abençoe a todos os Amém. Ouvintes, no nome de Jesus.
1: Amém.
6: Paz do Senhor, pastor Mauro, Deus abençoe grandemente o seu ministério e a sua família, em nome Amém. Do Senhor Jesus.
1: Amém. Às vezes eu fico pensando, caracas, eu tenho 65 anos e ainda continuo moleque. Mas o dia que eu disse lá no desfile com algumas pessoas, o dia que eu perdi, porque assim, ó, eu quando vi alguém abanava, chamava pelo nome, o dia que eu perdi essa alegria, eu paro.
2: porque como eu vou dar testemunho da grandiosidade da salvação de Cristo Jesus na minha vida se eu não posso exteriorizar essa alegria? Eu sei que tem gente que se escandaliza, mas assim, ó, vamos plantar batata, sabe? É assim, ó, porque se... Claro que tem meu lado italiano, que ele é mais extrovertido, né? Mas assim, ó, não tem essa questão da alegria. Ela é uma marca do cristão. E eu lembro de uma pequena história que o pastor Alcides conta no devocionário Amor Sem Fronteira.
0: Alcides Jungs.
2: Ele morreu com quase 100 anos. Foi um homem fantástico, um homem de Deus que me ensinou muitas coisas. A amar a palavra e a ter coragem e ousadia e mandar o pessoal plantar batata. Então, assim, ó, ele conta num relato que a mãe e o filho estavam passeando pela rua e, de repente, o menino... Mãe, olha, ele é um cristão! E a mãe ficou olhando... Onde, filho? Lá, mãe! Filho, isso é um cavalo! Ah, mãe, mas olha o rabo dele. Olha o rabo dele, olha, apontando para baixo. É que nem os cristãos só andam de cabeça baixa. Eu só vejo cristão triste. Sabe? E às vezes é isso mesmo, Eloy. Nós não conseguimos... Cara, tu não tem noção das dificuldades que eu tenho. Das noites que a gente passa em claro. Verdade. Das lutas. Mas nada disso se compara à certeza de uma eternidade com Cristo, porque o choro pode durar uma noite. A vida aqui é breve, mas o riso vem pela manhã. Então, se a gente não pode falar da salvação com essa alegria, com essa intrepidez e, às vezes, com essa irreverência, então, meu querido, então eu vou plantar fumo. Sabe? É, eu só estou usando como pergunta, não estou desmerecendo nada, mas quer dizer, vou fazer outra coisa, vou plantar batata, vou plantar milho, vou plantar qualquer outra coisa. Porque assim, ó, porque o evangelho é a boa nova da salvação. Tá? E não é, o evangelho não é para botar medo. O evangelho não foi feito para lançar pessoas no inferno. O evangelho foi trazido para tirar as pessoas do inferno e botar para o céu. E muitas vezes eu vejo na igreja usando as pessoas, os próprios pastores pregando as pessoas com medo do inferno para ter as pessoas na mão, para ter o dízimo, para ter qualquer coisa. E eles se esquecem de que o evangelho, ele não é para mandar as pessoas para o inferno. Jesus não veio para mandar as pessoas para o inferno. Ele veio para tirá-las do inferno e levá-las para a salvação com Deus. E é isso que falta. E aí, cara, se não tiver essa alegria, acabou.
0: Verdade, pastor.
2: Acabou. Verdade. Vamos, aí já pode ir direto
0: vivemos
2: todo Mateus mundo para baixo.
0: Né, pastor? Nós vivemos Mateus 18. Vem como uma criança.
2: Né? É verdade. Tudo certo.
0: É. Criança também não gosta de tomar banho direto todo dia, então também não tomemos, né, pastor?
2: Tu! Eu tomei banho, aí tô cheirosinho.
0: Ah, é?
2: Tô cheirosinho.
0: Eu tô com cheiro, tá fácil, feito
2: tu tá, lenda, tu mas... tá com cheiro de porco, é verdade.
0: Não tem mais porco, pastor.
2: Não tem mais porco? Não.
0: Camila Cotelá que mandou assim: bem isso, nós pais temos que incentivar as crianças a definir e manter o patriotismo vivo ainda no nossos. País, no nosso país, né?
2: É verdade.
0: Obrigado, Camila Cotelac. Maria Luísa Boschetto, de Monte Castelo.
2: Monte Castelo!
0: É. Ela mandou para você,
2: amado. Eu lembro sempre de vinho, porque tem um Boscato, Granja Boscato.
0: Tem. A paz do senhor, pastor Mauro, estou na escuta fazendo crochê.
2: Crochê.
0: Crochê lindo que ela fez aqui, ó.
2: É, eu tô com o pincel aqui.
0: Lembrou do meu pincel de novo.
2: Pincel de novo.
0: Isso. Bota uma pra lá.
2: Vou tirar daqui porque me incomoda.
0: Assim eu limpo aqui tudo aqui, ó. Assim,
2: tá bom, vamos lá.
0: Pastor, gratidão, né?
2: Sim.
0: Mais uma vez por estar aqui junto com a gente. Eu mandei pro senhor aqui vários vídeos teus. Estão alcançando mais de 10 mil visualizações diariamente aqui, só no Facebook da Rádio do Right Valley. Imagina os outros 10 mil que o senhor envia para lá também.
2: É.
0: Quantas pessoas sendo evangelizadas, né, pastor?
2: Sim.
0: Só gratidão.
2: Eu já, várias pessoas já falaram para eu monetizar meus vídeos. Não consigo. Para mim, eu não consigo fazer isso. Para mim, é isso aí. Eu largo, faço e não para mim isso não é negócio, é a minha vida.
0: Glória a
2: Deus, minha vida e o que eu quero é poder ajudar pessoas.
0: Glória a Deus.
2: Parabéns. A minha esposa está me enchendo os canecos para eu postar nos rios. Eu disse, eu tenho tanto tempo para fazer outras coisas. Eu não estou preocupado, ele já está na rádio e tantas pessoas repostam. Eu não me preocupo com isso. Eu não estou preocupado com a quantidade de likes, de acesso.
1: Eu estava hoje de manhã, quando estava fazendo minha devocional, refletindo sobre a minha vida pastoral nesses 39 anos, as dificuldades pelas quais a gente passa, às vezes a própria rejeição da estrutura pelo meu estilo de trabalhar. Mas assim, ó, nessa caminhada, se eu tivesse apenas levado uma pessoa a Cristo, minha vida já teria valido a pena.
0: Glória a Deus.
1: Minha vida já teria valido a pena. Então, convém que ele cresça e eu diminua. Eu não quero ser um influencer. Eu quero falar daquele que é o maior influência de todo o tempo, Jesus Cristo. Ele sim, convém que ele cresça, eu diminua. Essa é a minha visão, né? E as pessoas que me conhecem já agora também, mais de 2 anos em Taió, eles sabem quem eu sou, quem é a minha esposa, a Simone, quem nós somos. Eles sabem quem nós somos. Eu não preciso diminuir ninguém para dizer que eu sou melhor.
0: E nós aqui na Rádio Adorai Tuvalu já te conhecemos há quase 4 anos.
1: Sim, quando...
0: Mês que vem eu vou fazer 4 anos já a Rádio Adorai Tuvalu.
1: Tá na hora de tu me dar um presente, Eloy.
0: Eu vou ficar pra uma taipim dele.
1: Ah! Ah, legal. Putz, cara, eu tenho que ficar quieto. Não dá. Ai, caraca.
0: O pastor fala de plantar patata, né?
1: Uhum.
0: Antigamente, quando fizeram asfalto aqui em Taioli uma vez... Eles falavam, vai plantar batata no asfalto.
1: Vai plantar batata, o alemão batata. Né? Falavam alemão batata, né? Eu dizendo, vai plantar batata no asfalto com picareta de borracha.
0: Minha nossa.
1: Nossa, é impossível.
0: Camila Cotelac, o compadre hoje não... Peraí. O compadre hoje esqueceu de tomar o remédio, né? Que é o compadre.
1: Sim, o Eloy não... O Eloy não... É rebelde. Oh, como é o nome da tua esposa ainda?
0: Eliane.
1: Eliane, traz o remédio do Eloy. Vai trazer. Legal.
0: É bem isso aí, né?
1: Vamos trabalhar, Eloy? Bora, porque lá, não sou católico, mas é dia de São Pega.
0: É, meu velho.
1: Não, vamos lá.
0: Tá corrido, né, pastor?
1: Sim, tá corrido.
0: Gratidão por mais vezes estar aqui junto com a gente, né?
1: Uhum.
0: A Camila Cotolac mostrou, suas palavras são tudo. São tudo, pastor Mauro. Continue sendo esta pessoa que você é. Olha que chique, né? Parabéns.
1: Ah. Aí, sempre. Desde o primeiro dia, né, eu tomei uma decisão. Se Deus me fez assim, Ele vai me perdoar por eu ser assim também. E se Ele me deu essa alegria para anunciar o Evangelho, essa ousadia, né, também essa responsabilidade, Ele vai me abençoar e perdoar pelos meus erros também.
0: Glória a Deus.
1: Glória a Deus, né? Amém.
0: Amém.
1: Então, hoje eu quero, não sei se eu vou conseguir terminar, mas hoje eu quero trabalhar um tema que há muita confusão. Fé. O que é fé? Uns fedem mais, outros fedem menos. Né? E o Eloy fede mais.
0: Claro.
1: O Eloy fede mais. Tem um filme, inclusive, vale a pena assistir, Fede Mais Não Cheira Bem. Sim, que filme, assim, ó, gente, é da década de 80, tá? Então, assim, ó, é uma outra realidade, mas esse filme, ele chocou muitas coisas. Fé demais não cheira bem. É uma releitura para dentro de um ambiente, né, religioso, onde o pastor, ele usa a igreja sem ele acreditar. Até que Deus muda tudo na vida de uma forma assombrosamente maravilhosa. E eu não vou contar, você assista o filme.
0: Bora.
1: Fé demais não cheira
0: bem.
1: Alguém
0: marca aí para me lembrar depois.
1: Isso. Mas a pergunta que eu faço é, o que é fé? O que é fé, gente? E para nós, acho que é importante a gente olhar, parar e se perguntar para isso. Por quê? Porque muita gente pensa que a fé... é acreditar que tudo vai dar certo. Eloy, na minha vida nem tudo deu certo para mim. Do jeito de Deus, sim. Mas as pessoas acham que fé é acreditar que tudo vai dar certo do jeito que eu quero.
0: A fé é uma convicção, é uma esperança, então.
1: Sim, eu lembro do ano de 80. Nós plantamos 1 tonelada de semente de alho. Meu pai. Plantou 1 tonelada de semente de alho.
0: Que custo, hein?
1: Cara, uma loucura. Aquela plantação de alho era linda. Eu estava naquela questão, ia fazer teologia ou não. Mas se a plantação de alho desse certo, eu já tinha um sonho, eu ia ganhar um Passat Surf 90.
0: Olha que sim, chique.
1: Sim, sim, sim, sim. Uhum. Tava, tinha até o um modelo, já tudo que era. Nós ia ganhar tanto dinheiro, Eloy. Pelo preço
0: do alho, né?
1: E pela qualidade como o alho estava. E aí quando faltou uma semana para colher o alho, começou a chover 14 dias sem parar. E o alho apodreceu todo na terra.
0: É que nem o meu doente lá, o alho que eu plantei.
1: Apodreceu tudo, Eloy. A tardezinha, quando vinha para Taió, dava sentir o cheiro do alho podre aqui na cidade de Taió.
0: Minha nossa.
1: Sim, pai entrou em depressão, perdeu tudo. Mas eu acabei indo para teologia. Não deu certo. É um exemplo. Não deu certo. Meu plano, aquela de ter o carro, viver a minha vida, construir a minha vida. Bah, uau! E eu acreditei que ia dar certo, Eloy. Então a gente acha às vezes que tudo, a Bíblia ensina algo muito maior. Fé não é um pensamento positivo. Fé é confiar em Deus, mesmo quando você não entende aquilo que Deus estava fazendo. Cara, eu tinha 19 anos, cara. Eu tinha uma fé clara, simples e sincera, e eu acreditei.
0: Com certeza. Quantas horas
1: capinando? Eu contava, eu não via a hora de colher já. Até a cor do carro tinha, era um creme que eu imaginava. Uhum. A cor dele, o emblema surf era vermelho atrás e na frente no capô. Cara, coisa linda! Não deu certo. Mas eu acreditei. Eu tinha fé. E eu confesso que eu tive muitas noites de briga com Deus por causa disso. Em Hebreus capítulo 11, o verso 1, nós lemos: ora, a fé é a certeza das coisas que se esperam e a convicção de fatos que não se veem. Nós podemos esperar, mas nós não podemos enxergar. Só Deus enxerga. Tá? A fé não depende do que os olhos enxergam, mas ela descansa na palavra de Deus. Isso é fé, meu irmão e minha irmã. Porque a Bíblia diz que até os demônios creem. Até os demônios creem. Mas eles não creem em Cristo. Então que a tua fé, ela esteja alicerçada naquilo que Deus disse. E Deus disse que aquele que vem a Ele, Ele jamais lança fora. Ele jamais abandona, jamais decepciona. Isso não significa que nós não podemos esperar as coisas, Eloy. Acreditar nas coisas. E agora eu me lembrei, agora, eu não ganhei aquele Passat Surf aos meus 19 anos, mas aos 25 para 26 anos, quando eu casei, uma semana antes de casar, nós ganhamos de presente do sogro um Passat GTS Pointer. Com um banco muito melhor.
0: É, né?
1: Com um banco Recaro, cheio de reloginho, toca fita Roadstar. Eu lembrei disso agora, o Espírito Santo traz a memória da gente. Então, aquilo que no ano de 79, 80 eu não entendi. Sabe, em 80, 84, 85 a gente recebeu. Então, Deus vai agindo, Deus vai nos moldando, Deus vai trabalhando a vida da gente. E quando a nossa fé está alicerçada nele, a gente tem um momento de humanidade, de decepção e frustração. Mas Deus vai construindo, Deus vai mostrando e vai nos revelando aquilo que é importante na nossa vida. Tem coisas, Eloy, pelas quais eu estou orando há mais de 30 anos e eu ainda não recebi. Mas eu continuo orando. Eu não deixo de amar a Deus por causa disso. Porque eu sei que o dia que eu estiver preparado para receber isso, Ele vai me dar. E se é isso, e só vou receber se isso for para a honra e glória dEle, não para a vaidade.
0: Uhum.
1: Então a gente precisa olhar para isso. Fé é a certeza das coisas que se esperam. A convicção de fatos que não se veem. E a fé, ela não depende daquilo que nossos olhos enxergam, mas ela descansa na palavra de Deus. Quando a gente alcança essa maturidade espiritual, essa fé tão simples, tão real e verdadeira, a gente consegue entregar tudo nas mãos de Deus. Eu já perdi casa, Eloy, sendo avalista. Eu já passei por tantas coisas na minha vida. As pessoas que estão me ouvindo não conseguem imaginar as cicatrizes e as marcas que eu trago dentro de mim. Mas minha fé nunca foi abalada. E Deus sempre retrabalhou, reconstruiu, do jeito dele, no tempo dele, ele me mostrou o caminho. Não é um caminho asfalto, é um caminho de pedras, curvas, buracos, subidas, descidas. Mas é o caminho que Deus tem para a minha vida, para a minha esposa, e é o caminho que Deus tem para a tua vida, para as pessoas que estão do teu lado, meu amado ouvinte. Vamos adiante. Meu irmão e minha irmã, também preciso dizer para você que a fé, ela não nasce do sentimento, meu amado ouvinte. Vamos adiante. Meu irmão e minha irmã, também preciso

0: da Escritura, da Bíblia, da Palavra de Deus. E o apóstolo Paulo, ele diz na sua carta aos Romanos, a fé vem pelo ouvir da pregação da Palavra de Deus, não do pastor, da pastora, do missionário, não. Sejamos como os cristãos de Bereia, de Atos dos Apóstolos, que abriam a Bíblia para ver se aquilo que Paulo pregava de fato estava de acordo. Porque senão a minha fé estará alicerçada em visões humanas. E então ela não me levará para a eternidade com Cristo. Quem se afasta da palavra, enfraquece a própria fé. E por isso nós temos tanta gente desviada no caminho espiritual. Eles começam uma caminhada com Cristo, se convertem ou são convertidos, porque na conversão nós somos... o agente passivo, nós somos o objeto, né? Porque é obra do Espírito Santo, tanto querer quanto realizar. Muitas pessoas começam bem, vão em tudo, estudo bíblico, mas à medida que a vida vai acontecendo, vão cauterizando a sua fé. E aí então eles deixam, vão toda semana, depois a cada duas semanas, depois uma vez por mês, depois uma vez a cada meio ano, e depois um ano, e depois não sentem mais falta. A fé vem pelo ouvir da pregação da palavra de Deus. Eloy, tu não tem noção de quanto eu amo ouvir uma boa pregação.
1: É bom.
0: Sabe, por isso eu vou nas campanhas evangelísticas, quando venho, eu vou em tudo. Eu vou em todas as atividades. Por quê? Porque eu vou em todos os cultos aqui que eu não ministro, porque eu ouço, eu amo ouvir a palavra de Deus. Porque isso, ela pode ser através de um louvor, através de tantas outras coisas, né? Às vezes Deus não toca a gente através da pregação, Ele toca através de um louvor.
1: Verdade.
0: Então, assim, ó, nós temos que amar a palavra. Meu irmão e minha irmã, se você é alguém que não ama mais a palavra, dobre seus joelhos, se arrependa, peça perdão e volte à palavra. Volte a amar a palavra. Você quer fortalecer a tua fé? Você não quer viver como alguém apavorado, amedrontado, né? Ter medo de tudo e de todos? Volte a amar a palavra. Porque a fé, ela vem, ela é fortalecida no ouvir da palavra de Deus. E meu desejo e minha oração é que você, a cada dia, você fortaleça nessa palavra. Porque como diz lá no Salmo 119, o verso 105, lâmpada para os meus pés é a tua palavra e luz para os meus caminhos. E o mesmo Salmo diz que ela é doce como mel. Mas Jesus também, no sermão apocalíptico e profético, ele diz que a palavra é como uma espada e ela separa, ela divide. Então você quer conhecer a tua fé, quer fortalecer a tua fé. Então ame a palavra de Deus. Busque a palavra de Deus. Tire nela orientação e instrução para a tua vida. E eu posso dizer para você, a palavra de Deus muitas vezes é dura. Você não tem noção, quando eu preparo... desculpem. Quando eu preparo um sermão, um estudo, vocês não têm noção de como muitas vezes eu sou açoitado pela palavra, de como Deus me acerta no estômago, no fígado, no ego, de como a palavra muitas vezes ela é dolorosa.
1: Pregamos para nós muitas vezes.
0: Sim, nós somos os primeiros ouvintes.
1: Não é, não.
0: A primeira pessoa que ouve a pregação, esse estudo que eu estou fazendo aqui, sou eu, Eloy. E não pensa que é fácil, porque a palavra de Deus, ela mostra o pecado.
1: Sim.
0: Ela mostra quem nós somos. Mas a palavra nos mostra também quem é Deus e o amor que Ele tem por nós. E a nossa fé não está, e ela não pode estar alicerçada no nosso sentimento, porque o sentimento vem do coração e o coração é enganoso, como diz Jeremias. ela

0: precisa estar alicerçada naquilo que Deus disse. E Deus disse que a fé vem pelo ouvir e o ouvir pela palavra de Cristo. Então que Deus dê a nós sabedoria, entendimento, e que a gente ame essa palavra, porque é a única maneira que nós temos de fortalecer a nossa fé. A nossa fé não pode estar alicerçada nas experiências. Elas existem, elas são. São projeto de Deus, mas elas não podem ser a essência e a base da nossa fé, porque as experiências mudam. Mas céus e terra podem passar, mas a minha palavra não passará. E a última parte que eu quero trazer para vocês hoje sobre a minha reflexão, e a gente continua na próxima semana, né, Eloy? Verdade. Eu disse, eu não venho aqui para passar tempo, passar matéria, eu não venho aqui com o relógio contando, eu venho aqui com esse tempo que Deus dá no meu coração.
1: Obrigado, pastor.
0: Então, assim, ó, ter fé não significa nunca sentir medo. Significa obedecer a Deus mesmo sentindo medo. Moisés teve medo. Moisés foi um homem que teve medo. Ele ficou, quando ele matou aquele egípcio, ele ficou com medo. Ele foi para o deserto, ficou 40 anos penando. Naquele tempo lá no deserto, ele teve aquele encontro com Deus na sarça ardente. Deus pediu para que ele tirasse a sandália dos pés, porque onde ele estava era solo. E então Moisés perguntou quem ele era. Ele disse, Deus no hebraico diz, Hayá, ele diz, eu sou o que sou. Moisés teve medo. Mas ele perdeu o medo quando experimentou a revelação de Deus. Josué teve medo. Josué teve medo. Mas ele e Caleb, quando foram lá e foram como espias na terra de Canaã, enquanto os 10 espias viram gigantes, Josué e Caleb viram a possibilidade da vitória com Deus. Os discípulos de Jesus tiveram medo. Pedro, quando estava caminhando sobre as águas, quando tirou os olhos de Jesus, ele sentiu medo e ele afundou. Em outras vezes, os discípulos disseram, Senhor, não importa que perecemos. Mas eles continuaram caminhando, porque eles confiaram na promessa de Deus. A fé, ela subjuga o medo, quando ela está alicerçada na palavra de Deus. Por isso que Isaías 41, verso 10 diz, não temas, porque eu sou contigo. E nós só sentimos essa presença de Deus, tomamos consciência dela através da palavra. Através da palavra. A coragem do cristão, ela não nasce na ausência do medo, mas na certeza da presença de Deus. E é isso que eu quero deixar para você hoje, meu irmão e minha irmã. Tenha uma fé real e verdadeira. Uma fé que está alicerçada naquilo que Deus disse através da sua palavra. Uma fé que tira de nós o medo e nos lança nos braços daquele que é o caminho, a verdade e a vida. Na semana que vem, eu continuo falando sobre fé, sobre onde e como nossa fé precisa estar alicerçada. E desde já eu desafio você a colocar em prática aquilo que você ouviu hoje de manhã. Deus abençoe você. Deus abra o teu coração e nele o desejo de cada vez mais conhecer a sua palavra, perder o medo e assim fortalecer a sua fé. Amém.
1: Glória a Deus. Glória a Deus. Obrigado, pastor Mauras, por essa mensagem tão linda.
0: De nada.
1: Perdão pelo barulho hoje.
0: Não, tem problema, tá perdoado.
1: O meu sogro tá morando aqui com a gente.
0: Todo tá mundo batendo sabe. Lá?
1: Não, não é ele, o montador de imóveis. Ele comprou um guarda-roupa pra ele,
0: sim,
1: né?
0: Sim, tudo certo. Tá
1: batidinha lá, então.
0: Não, tem, eu não me incomodo.
1: Não incomoda?
0: Não, eu não me incomodo. Tem coisas maiores e piores na minha vida.
1: Um abraço especial para Noeli Santos, de Major Vieira.
0: Major Vieira.
1: A Major Vieira, lá em cima, perto de... Perto de... Pega Papanduva, Timbó Grande.
0: Sim, sim.
1: Né? Perto de Videira também. Deus abençoe, pastor Mauros. Mostra, certo? Porque botar gosto muito de ouvir o senhor.
0: Ah, obrigado, mostra, obrigado, gosto. Irmã. Faço o que eu faço, faço com alegria. Não sei quem me ouve. Alguns nomes eu já conheço, mas eu sei... O quanto a palavra de Deus é preciosa.
1: Vou citar aqui só algumas cidades, talvez sejam cidades vizinhas, pastor, que estão conectadas nesse instante aqui junto, ouvindo tua palavra aqui, ó. Aqui tem que ser rápido, assim, rapidinho, né? Não sei, isso aqui é só pelo aplicativo, talvez, ou pelo Google que estão conectados. Fora Rádio Net, Rádio.com, Rádio Garden, rádios do Brasil e também aplicativos iOS. Não tem como a gente saber. Mas está aqui, ó, Itapoá, conectado junto com a gente, Lages, Santa Catarina, Rio do Sul, Avenida Ayrton Senna, Rondônia, ligado junto com a gente aí também, Columbus, Estados Unidos, Florianópolis, Vitmarsum, Santa Catarina, Taió, Santa Catarina, em peso, São Paulo, capital, Pouso Redondo, Residência FUC, em Monte Castelo também, né, pastor?
0: Uau!
1: E também,
0: eu tenho claro, que conhecer Monte Castelo.
1: Araçatuba,
0: São Paulo.
1: Araçatuba se conhece aí também, né? Só travando a música aqui também. Ibirama, Santa Catarina. Brusque, Santa Catarina. Onde que tá aqui? Patos, do Pernambuco. Talvez na cidade vizinha. Amo esse lugar. Viajei muito aí. Quando você vê um vendedor de rede aí perto da tua casa, pode procurar que ele é de Patos, na maioria deles, né? União da Vitória, Paraná, onde que tem aqui, ó, Papanduva, Monte Castelo, Santa Cecília, Pão de Açúcar, Alagoas e também Vitor Meirelles, estão aí em peso mandando mensagem aqui, ó. Vi mensagem agora de Vitor Meirelles. O Irineu da Silveira mandou assim, a paz do Senhor Jesus, na escuta aqui em Vitor Meirelles. Pastor Mauros, um abenço sempre.
0: Obrigado. Obrigado, galera.
1: Que benção, né?
0: Obrigado.
1: Ó, não citei palavras, mas tem aqui a Santa Terezinha, junto com a gente aqui também, que é a Anice, botou glória a Deus por esta palavra tão maravilhosa. Que Deus continue abençoando sua vida, pastor Mauros.
0: Amém.
1: Né? Tem mais gente digitando aqui também. A Morgana, grande locutora aí da 104, tá de férias. Tá ouvindo a gente aí também.
0: Ah, Morgana, legal.
1: Ela canta no coral com vocês.
0: Sim, eu sei.
1: Tem aquela feia toda...
0: Que feio, Eloy. Morgana, vamos processar o Eloy. 10% da comissão é minha, tá? Isso, olha só. Não, a coragem do Eloy. Não, Eloy, como tu destrata tuas ouvintes?
1: Ela é minha comadre, minha amiga.
0: Mas, cara, que louco. Que louco tu é! Não, Eloy, não. Ele traz o Rivotril! Por favor!
1: Ela botou assim, ó. A gente sempre. Cadê? Agora embaçou as vistas. Entrou.
0: Ai, ai.
1: Aqui, ó. A gente sente algo tão bom quando o pastor Mauros prega, viu?
0: Que legal!
1: Que benção, né?
0: Que legal!
1: Ou sente algo tão bom, dá vontade de ir um dos dois, dá, né,
0: pastor? Não. Não é eu. Não é eu.
1: Morgana,
0: não
1: é eu. A esposa dela também, o Souza, tá ouvindo também,
0: sim,
1: né? Operador de esteira. Matou a saudade quando era criança. Ela tá dando risada, ela vai processar mesmo, hein? Olha,
0: vai
1: só.
0: Processar, eu vou ser testemunha.
1: Eita, Lili. A Lídia, de José Boiteus, junto com a gente aí também, Santa Catarina, ela mandou ser a paz do Senhor Jesus, irmãos, pastor. Irmãos, pastor. De José Boite também sempre nós com Deus usando, Deus abençoando. Obrigado de coração. A Lídia, de José Boiteus. Pastor? A Lídia, de José Boiteus.
0: Sério?
1: É.
0: Sério?
1: O que que deu?
0: Não, eu tava pensando no próximo culto. É dia 20, né? O terceiro domingo do mês é dia 20?
1: Sábado. Terceiro sábado. Eu vi que o pastor...
0: Não, mas eu tô pensando em uma outra coisa aqui.
1: É, eu vi que... Manda abraço lá pra Lídia, então, que tá aqui.
0: Um abraço, Lívia, lá de José Boatê. Deus abençoe a senhora e toda a sua família.
1: Quem mais aqui tá junto com a gente aí também? A Ingrid Virguts. Ingrid Virguts. Sou de Caçador, Santa Catarina. Ingrid Virguts. Ô, Ingrid, baixa o aplicativo da Rádio Adoraia Tu Vale. Olha pra cima desse vídeo que eu postei hoje de manhã cedo. Tem como você baixar o aplicativo, ouve a rádio. Todos os dias, 10 horas da manhã, tem uma palavra com o pastor Mauro Sverg aqui também, né, pastor?
0: Uhum. Eu estava olhando, dia 20 agora de setembro, o terceiro domingo do mês, o culto de manhã às 9 horas é comigo.
1: Olha só.
0: Sim, aqui na Igreja Central. Se alguém quiser participar, é bem-vindo. É sempre uma pregação voltada para a área da família. E essa vez eu quero trabalhar a questão de nós pais sermos exemplo na vida dos nossos filhos.
1: Que bom, né?
0: Então, essa vai ser... Estou trabalhando na pregação já do dia 20. Esse é o tema dela, né? A questão de sejamos exemplos para nossos filhos, porque eles estão nos olhando, né?
1: Que benção, né? Pastor, eu acho que está pensando nessa data, porque provavelmente a Morgana vai cantar ali naquele dia também.
0: Acho que sim, é o coral que canta.
1: É o dia que vocês vão se combinar para me processar, é isso?
0: Sim, esse é o dia. Aí. Isso, Morgana, legal, legal.
1: Por causa disso que ele fugiu da mensagem da Lídia aqui, né?
0: Ai, ai, ai.
1: Eu vou ler de novo, porque o senhor estava pensando em outra coisa. Eu mando a paz do Senhor Jesus, irmãos e pastor. Uhum. É, que José Boitena escuta, né? Sempre, pastor, sempre muito usado... Deus te abençoe. Ela falou que o senhor é muito abençoado.
0: Obrigado, obrigado, irmã. Deus abençoe a senhora.
1: E aí também, a Ingrid, que o senhor não respondeu também, né? Ingrid Virguts, ela é de Caçador, está ouvindo a gente aí
0: de
1: também.
0: De Caçador, que legal. Que legal,
1: né? Deus baixa abenço... o aplicativo ali, Ingrid. Bem-vinda.
0: Bem-vinda, Ingrid. É. Deus abençoe a senhora. E eu diria assim, ó. Só esteja preparada para dar desconto pro Eloy, tá?
1: É,
0: então,
1: verdade.
0: Porque o Eloy não é normal. E pior que eu já tô assim também.
1: Ai, ai, ai, agora, eu não acredito, né?
0: Que legal, Deus seja louvado. Irmãos, eu preciso ir adiante, tenho compromissos, mas Deus abençoe vocês. Uma semana especial.
1: Eu que agradeço,
0: até o meu
1: pastor.
0: Texto de amanhã, né? Até o meu texto de amanhã.
1: Bênção de Deus. Eu vou soltar um louvor lindo aqui, ó. Ao que está sentado sobre o trono, essa canção linda com Davi Fernandes cantando pra gente. Então presta atenção nesse louvor aqui. Enquanto eu dou um abraço, quebra costela em todos vocês aí também, né? Deus abençoe. Tchau, tchau, pastor. Obrigado.
0: Tchau, tchau. Você. Deus abençoe.
1: Vamos para o Facebook. Gratidão, pessoal. Compartilha o vídeo aí. Aqui tá parado. Concluí. Agora
0: vamos
1: só
0: lá.
1: Por favor. Já volta aí, família.

0: Canção lindas, canções maravilhosas aqui também, aqui na Rádio Dourado do Vale, gratidão, né? Olha a hora certa, 11 horas 25 minutos. Bora ouvir uma mensagem com o pastor Lindolfo. O pastor Lindolfo também traz uma mensagem muito linda. E eu peço que vocês possam comentar também sobre a mensagem dele. E já já tem mais comentário, tem Mangeci de Pouso Redondo, tem o Irineu da Silveira, quem mais aqui junto com a gente? Aqui a Liri está aí junto com a gente também. A Maria Luísa Bosqueto, Deus abençoe grandemente também. Marlova dos Santos, está de alta, está em casa, já está na produção. Deus abençoe grandemente os ouvintes, ela mandou aqui. Obrigado de coração, né? Pastor Lindolfo, cadê tua mensagem? Pastor Lindolfo está aqui, eu vi já hoje de manhã cedo. Então, fala para nós aqui, o teu coração está cheio, Pastor Lindolfo, né? Xang, opa, e a presença de Deus, o glória.
1: Bom dia, povo de Deus, na paz do Senhor Jesus Cristo. Vamos ver uma palavra que está aqui em Atos 8, onde fala sobre o Evangelho em Samaria, né? No versículo 3, começar ali dizendo assim, ó, e Saulo assolava a igreja, entrando pelas casas e arrastando homens e mulheres, encerrava na prisão, mas os que andavam dispersos iam por todas as partes anunciando a palavra. E descendo Filipe à cidade de Samaria, lhes pregava a Cristo. E as multidões unanimemente prestavam atenção ao que Filipe dizia, porque ouvia e viam os sinais que ele fazia. Pois que os espíritos imundos de muitos que os tinham, clamando em alta voz, e muitos paralíticos, coxos, eram curados. Vamos ler de novo o versículo 7. Porque os espíritos imundos saíam de muitos que os tinham, clamando em alta voz. E muitos paralíticos, coxos, eram curados. E havia grande alegria naquela cidade. Glórias a Deus, né? Vimos aqui que Paulo, antes de ser Paulo, era Saulo de Tarsis, né? E ele era um perseguidor do Evangelho. Depois de perseguidor, ele veio a ser perseguido. Mas antes ele era um caçador de cristãos, né? Vamos dizer assim. Onde ele entrava, o que tivesse, ele entrava até nas casas e pegava os cristãos e chicoteava, judiava, né? Encerrava na prisão, até matava. Paulo foi este homem. Antes de ser Paulo, né? Ele era Saulo. Então, Deus transformou a vida dele. Mas, quando ele fez isto, com a igreja de Deus ali, o povo que pregava o evangelho, eles saíam a disparada, um para o sul, outro para o norte, e fez um espalho de gente, né? Então, quando ele fez aquilo com Estevão, né? Quando eles mataram Estevão, na verdade, né? Apedrejado ali. Fez um espalho dos homens de Deus ali, que saíram para o sul, para o norte, mas eles saíram pregando a palavra. Sabe que às vezes eu penso assim que, é claro, foi permissão de Deus, né? Que Saulo fez isso com o povo para que eles não ficassem parados, amontoados, porque desde então o Senhor tem pressa, né, da sua palavra, que ela venha a ser pregada em todas as partes. Então, hoje nós temos veículos de comunicações, né, que é muito fácil pregar a palavra do Senhor e se espalhar por vários lugares. Mas naquele tempo tinha que ser no boca a boca, né? Tinha que sair, o povo tinha que andar, não podia ficar parado. E eles estavam ali parados. Então chegou Saulo e fez um espalho de pessoas, né? Mas olha o que aconteceu, ó. E Saulo, né, assolava a igreja entrando pelas casas, e naquele tempo também não havia igreja em todo canto, era nas casas mesmo, né? Como eu gosto de fazer culto doméstico, né? Pregar em casa, ali canta um hino da harpa, lê a palavra, né? Prega, faz oração, unge a casa já, e as pessoas são abençoadas, né? Naquele tempo, então, era assim, né? Porque nem em todo lugar havia a igreja, né? Graças a Deus que hoje nós temos, né, em cada bairro aí uma, duas, três igrejas ou lugares e pontos de pregações, né, salas, né? Glórias a Deus. Diz ali, ó, e arrastando homens e mulheres, os encerravam na prisão. Então, aqueles para não serem presos, né, eles fugiram. Mas os que andavam dispersos, diz ali, ó, iam por todas as partes anunciando a palavra de Deus, né? Como hoje ainda aqui no Brasil somos abençoados, né? Somos livres para pregar a palavra de Deus, ainda não foi proibido, né? Mas aí diz que breve virá tempos difíceis, né? Para o povo que costuma pregar a palavra de Deus. Mas naquele tempo que estava iniciando aí o evangelho sendo anunciado, não era fácil, né? Não era fácil porque havia aí um grande grupo de pessoas que não queriam que esta palavra fosse pregada. Mas o querer de Deus jamais será barrado, né? Porque quando o Senhor diz assim será feito, e assim será feito também em nossas vidas, né? Quando o Senhor determina uma coisa para mim ou para você, muitos homens se levantarão contra, mas eles cairão por terra e o plano de Deus será executado em nossas vidas, porque Ele tem o poder nos céus e na terra, e quando Ele determina as coisas, assim acontecerá. Glórias a Deus, né? Você crê nessa palavra santa, forte, poderosa, que pode acontecer as bênçãos de Deus chegarem até você, porque um dia um profeta levantou um dedo abençoado sobre ti e disse, eis que assim será e assim vai ser, e você está esperando ainda esta bênção acontecer, creia, acredita que ela está chegando no tempo certo, vai acontecer na tua vida. Glórias a Deus, aleluia. Ontem ainda tivemos ali uns testemunhos, né, muito forte, que coisas que foram faladas e Deus assinou embaixo, né? Então isso aconteceu. Por que aconteceu? Porque assim o Senhor o quis. Glórias a Deus. Quando o Senhor determina as coisas, acontecerá. Glórias a Deus, né? Diz ali, ó, mas os que andavam dispersos, né, andavam ali anunciando a palavra de Deus, e descendo Filipe à cidade de Samaria, lhes pregava a Cristo. Diz assim, versículo 6, e as multidões unanimemente prestavam atenção ao que Filipe dizia. Glórias a Deus, né? Prestavam atenção porque ouviam e viam os sinais que ele fazia. Pois os espíritos imundos, né, saíam de muitos que os tinham. Quando Filipe pregava, né, as pessoas iam ficando libertas, né, clamava em alta voz e saíam, né, gritando. E muitos paralíticos e coxos eram curados, então sinais, prodígios, maravilhas aconteciam quando este homem pregava, quando estes homens pregavam o evangelho, né, que ali era o início do evangelho ainda, né? começo aí era fácil também de pessoas se converterem. Como hoje o evangelho já está anunciado em muitos lugares, muitos conhecem a palavra, mas não se convertem. Mas naquele tempo eles ficavam de queixo caído, olhando, vendo, ouvindo o que os sinais que através do amor, através da palavra de Jesus Cristo acontecia. E hoje por que não está acontecendo tanto? Porque o amor de muitos já esfriou, né? Nós temos que voltar ao antigo amor, nós temos que pregar novamente a palavra, pregar o evangelho que precisa, muitas pessoas precisam ouvir a palavra de Deus, o evangelho, né? Conforme ele é lido, ele tem que ser pregado e não desviado simplesmente alguns versículos e pregado em cima deles, mas sim todo o conteúdo. E Deus é contigo e é comigo, e Ele vai abençoar nossa caminhada, sim. E aquilo que o Senhor prometeu vai cumprir em nossas vidas. Amém? Fico com esta palavra em nome de Jesus.
2: Bom dia, Lóia.
0: Que bom, Pastor Mauro. Que bom, Pastor Mauro. Pastor
2: Lindolfo,
0: né?
2: Bom dia para todos.
0: Palavra tremenda aqui,
2: só
0: agora começou outro áudio. Deixa eu falar aqui o áudio dele.
2: Que Deus abençoe todos vocês. Que seja abençoado pelo Espírito.
0: A dona Quitéria, o áudio dela a gente já ouviu manhã cedo, né? Tinha rodado para baixo para ver as outras mensagens. Gratidão, Pastor Lindolfo. Gratidão a trazer esta mensagem linda que é o nosso coração, né? Que benção. Agora sim, daqui a pouco a gente vai ouvir o áudio da Nilda, que ela mandou antes aqui também. Vamos ver o que tem aqui agora. Aqui. Leandro Boeu, Jeremias 31:3 para refletir também. Obrigado por estar aí junto com a gente. Ele mandou: Deus abençoe o seu dia. Bom dia, obrigado de coração. Marlova dos Santos, estamos na produção. Deus abençoe a todos os ouvintes. Obrigado, Marlova dos Santos. E a nossa irmã, a Liriana, junto com a gente aí também. Bom dia, Liriana. Feliz e abençoado dia, amém. Maria Luísa Bosqueto, vai dar tudo certo. Esse louvor lindo aqui também. Vamos ouvir aqui, ó. Tudo certo. Esse louvor que é muito bonito aqui pra gente meditar também através desse louvor. Faça que nem eles, manda um alô pra cá. 47 98 441 6656. 47 98 441 6656.

Já deu tudo certo, eu profetizo assim pra você que já deu tudo certo, né? Glória a Deus, nem tudo dá certo, mas grande maioria nós somos agraciados pela bondade de Deus, né? Aí quando algo não dá certo, ai, não deu certo, eu sabia que não ia dar, eu queria muito, eu também queria que o Luiz Miguel mandasse mensagem, mas estou ouvindo outro lugar. A Kaone deixa chorava assim, minha filha. Bico cheiro, Dedê! Pedia tudo uma vez só quando era criança, né? Ei, bênção de Deus. Quem está aqui junto com a gente, mandando um alô aqui também, a irmã Gessi de Pouso Redondo. Deus abençoe, irmã Gessi. Onde é que ela achou aqui uma mensagem aqui? Quando que foi essa mensagem? Nem tem mais essa mensagem que ela achou, né? Não sei como que ela achou. Mas Deus abençoe grandemente. Irmã Zirian Rocha também, estiver na escuta, aquele abraço especial. Família, eu compartilhei ali no grupo do WhatsApp da Rádio Doraito Vale uma arte feita ali, né, meu amigo Souza. Ele está aqui, ó. Baixe o nosso aplicativo e ouça a programação ao vivo, a programação da Rádio Doraito Vale. 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Obrigado por estar aqui junto com a gente, ajudando a compartilhar a rádio. Irineu da Silveira, se tu não sabe nem eu, o Irineu, né? Ele mandou aqui a paz do Senhor Jesus, na escuta aqui em José, em Vitor Meirelles. Eloy, toca o louvor com Bruna Carla, sou humano, e mando para todos os ouvintes abençoado, todos os ouvintes da abençoada rádio Adorai Alto Vale. Deus abençoe grandemente, né? Então vamos achar esse louvor aqui, ó, sou humano, louvor lindo também pra gente meditar aqui junto aqui também, né? Olha a hora certa, 11 horas 44 minutos, bênção de Deus. Vamos ver se a Bruna Carla vai cantar aqui pra gente. Bruna Carla, ô Bruna Carla, tá aparecendo aqui só Gislaine, Mailena. Bruna Carla não quer cantar hoje, né? Mas que tá certo aqui. Eloy toca Bruna com Bruna Carla. Por que isso que é? Ah, porque eu botei outro louvor, né? Eu botei outro louvor. Por causa disso, tio Eloy. É por causa disso. É só humano ou outro. Aqui, ó. Ar vivo assim mesmo, né? Ar vivo assim mesmo. Nem nas outras rádios aí não dá tudo 100%

certo com né, que nem ia pra ser também, né? Então, Bruna Carla, canta. Ainda dá tempo de participar, hein? 15 minutos de programação ainda. Bora lá. Quero ouvir teu bom dia, teu alô, hein?

0: Bruna Carla cantando para nós. Sônia Regina de Montenegro, muito bom dia. Deus abençoe, obrigado de coração por estar aí junto com a gente. Agora sim, vamos ouvir aquele áudio que a irmã Nilda estava comentando aqui, ó. É também aqui uma palavra sobre aqueles louvores que estavam sendo tocados, né, irmã Nilda? Foi top, né? Vamos ver para da manhã, que já começou muito bem aqui com os louvores aqui também, né? Manilda, fala aí.
1: Bom dia, na doce paz do nosso Senhor Jesus Cristo. Bom dia, irmão Eloy. Com a graça do nosso Senhor Jesus Cristo.
0: Amém,
1: Um
0: bom
1: bom
0: dia.
1: dia para todos os ouvintes, na paz de Jesus. Bom dia, Eliane. Bom dia para todas as irmãs que me ouvem. Bom dia para Cauane. Bom dia, meus irmãos abençoados. Que Deus possa abençoar essa quarta-feira. Que ela seja repleta das coisas do alto. Que ela seja repleta do amor de Deus. Que ela seja repleta da presença do Senhor. Que nesta manhã de quarta-feira nós venhamos ouvir a voz do Senhor. Nós venhamos abrir o nosso coração para ouvir a voz do nosso Salvador. Que nós possamos ter cânticos espirituais, que sabe, que venha alegrar o nosso coração, como nessa manhã eu levantei e vinha no meu coração. Eu falo assim, que às vezes Deus coloca algo no coração da gente, no meu coração, e eu comecei fazer oração em forma de canção, e eu não parava de repetir ao Senhor

0: Eu acho que eu já ouvi esse áudio, né? Eu acho que eu já ouvi esse áudio aqui, por causa que eu me lembro bem que. Deve ser outro áudio aqui, ó. Tá onde? Outro áudio que ela mandou. Nananã. Era a hora que o pastor tá chegando. Tá aqui, esse áudio aqui, ó. Eu tava vendo que tava botando errado aqui, né? Aqui.
1: Como você ouviu os louvores, ouviu as
0: Aqui, ó.
1: palavras. Meu Deus, irmão Eloy, cada louvor
0: Achemos?
1: lindo. Não tem como a gente ouvir. Não tem como você participar da rádio. Não tem como você ouvir os louvores, ouvir as palavras. E o teu coração não se quebrantar. E você não enxergar. E você não conseguir enxergar a fidelidade, a grandeza de Deus na vida de cada um de nós. Eu estava aqui fazendo uma comparação aqui, irmão Eloy, mas que faz todo sentido se a gente olhar para os dois lados, o lado natural e o lado espiritual da coisa. Quem você é motorista, você vai saber melhor do que eu. Quando você está dirigindo com um tempo muito chuvoso, bastante chuva, que aquela chuva te pega na estrada, e você está passando por um lugar lindo, maravilhoso, mas é muita chuva, é muita tempestade, é muito trovão, é muito relâmpago. Você tem tempo, Eloy, de apreciar a paisagem, de apreciar o que é bonito, ou você tem que focar ali à frente, ficar apreensivo para não correr o risco de um acidente, de o carro bater, ou atropelar alguém, ou um animal passar? Assim, muitas vezes, Eloy, é a vida do crente. A paisagem é linda, o dia está ensolarado, os pássaros estão cantando, mas o teu coração está como aquele dia de tempestade, você não consegue apreciar. É aí quando você começa a ouvir esses louvores e o teu coração começa a se abrir, aquilo que era nublado, aquilo que era escuro, começa a entrar luz e você consegue voltar a apreciar e a te lembrar dos livramentos, das curas, das noites que você chorou e ele te consolou, dos dias que você só tinha o básico e ele levantou alguém para levar algo para tua casa, o dia que te faltava o dinheiro para pagar uma conta e Deus levantou alguém para poder te honrar. E aí você olha e você se sente envergonhado pelas murmurações, pelas reclamações, porque nós somos humanos e nós temos esse hábito de nos lamentar, de olhar, de focar para a tempestade, mas no dia de hoje meu coração arde e esses louvores vêm confirmando que o Senhor não deixa de cuidar dos dele. Ele fala que nós, sendo maus, nós sabemos dar coisa boa para os nossos filhos. Imagina ele, se nós pedirmos um pão para ele, ele daria uma pedra, uma serpente? Não, o nosso Deus não é assim. Ele é misericordioso, ele nos ama e ele sabe das nossas necessidades, ele sabe do que precisamos, ele sabe aonde dói, mas somos nós que preferimos olhar para a tempestade e deixamos de olhar para o alto dos céus, para onde ele diz, o salmista diz: eleva os meus olhos para os montes, de onde me virá o socorro, porque quando você está perdido, meu irmão, se você olhar para baixo, mais perdido você fica, mas se você olha para o alto, você encontra um horizonte, uma direção para você prosseguir. É como alguém perdido dentro de uma mata virgem. Se ele ficar olhando para baixo, ele vai andar, andar, andar e não vai sair. Mas ele fica olhando para o alto para ele ver se ele encontra uma fresta de luz para ele se guiar. Que no dia de hoje nós venhamos sim pedir perdão ao Senhor por tantas vezes que nós ficamos lamentando, reclamando, olhando para o problema, e o Senhor está nos dizendo: ei, eu estou aqui. Eu não perdi o controle, eu continuo cuidando, eu continuo curando, eu continuo salvando, eu continuo libertando, eu continuo abrindo portas e continuo fechando portas também quando eu sei que ela não é boa. Porque os olhos do Senhor vê aquilo que os meus e os seus não podem ver. O Senhor enxerga situações que nós não enxergamos. O Senhor sonda corações que nós não conseguimos sondar. Que aos nossos olhos são amigos, são bons e são pessoas que não estão preparadas para caminhar conosco. Então, que no dia de hoje, Igreja do Senhor, meus amados irmãos, assim como o Senhor me constrange no dia de hoje a deixar a murmuração, as lamentações, estão somente acreditar que aquele que começou a boa obra, ele é fiel para dar cumprimento. Não que tudo vai ser mil maravilhas, não que tudo vai ser, nós não vamos ter problemas, mas precisamos entender que em meio aos nossos problemas, o nosso general de guerra se levanta e coloca o inimigo por terra, porque a palavra. A palavra dele é fiel e verdadeira. E quando o Senhor diz, aquietai-vos e saber que eu sou Deus, ele está dizendo, eu não perco o controle daquilo que eu criei. Eu criei céus e terra, eu criei o mar, eu criei os animais, eu criei os ventos, eu criei tudo, tudo me pertence e tenho poder sobre os céus e a terra e sobre a vida da minha criação. Então que nós venhamos confiar, meus irmãos, porque esse Deus, ele não vai falhar, não vai falhar, ele vai agir. Ele vai pelejar, se nós confiar, se nós entregar para ele o caminho, ainda que seja debaixo de choro, entregando para ele, crendo que ele vai fazer um milagre na nossa vida, em nome de Jesus Cristo. Deus abençoe, irmão Eloy.
0: Glória a Deus, obrigado, irmã Nilda. Tremenda palavra, hein? Fechando assim essa manhã com chave de ouro. Gratidão. 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Família, não me deixo aqui sozinho, não. 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Não esqueça de estar abençoando também o Leandro Ball, que precisa de ajuda. Deus abençoe grandemente, né? Obrigado, família Dorai. Desejo a vocês todos uma ótima tarde na presença do Senhor Jesus. E se Deus assim permitir, amanhã, quinta-feira, 9 horas da manhã, estamos aqui de novo. Bom almoço, bom apetite, Deus abençoe. Tchau, tchau, família. Adorai Alto Vale. Muito obrigado.
2: 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Embora as gripes e resfriados apareçam mais nessa época do ano, é importante fortalecer o sistema imune sempre. Para isso, consuma frutas cítricas, laranja, mexerica, limão, goiaba, verduras e legumes bem coloridos, além das castanhas e sementes.
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5: Olá, tudo bem? Espero que sim, sou a locutora Patrícia e apresento mais um Esporte Agora. E todo grande clube tem um ídolo como unanimidade entre os torcedores. Ouça agora as principais estatísticas e curiosidades do maior ídolo de alguns clubes do Brasil. No Botafogo temos Mané Garrincha, que jogou 614 jogos pelo clube, marcou 245 gols e entre os principais títulos conquistados estão 3 campeonatos cariocas e 2 torneios Rio-São Paulo. Uma curiosidade é que Garrincha era chamado carinhosamente de Anjo das Pernas Tortas.
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7: Meio-dia.
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5: E continuando a lista de jogadores que fizeram história e ganharam o carinho dos torcedores, no Corinthians temos Sócrates, que jogou 298 jogos pelo clube, marcou 172 gols e entre os principais títulos conquistados estão 3 campeonatos paulistas. Uma curiosidade é que Sócrates era chamado de doutor por ser formado em medicina. Além disso, ele foi ícone do movimento da democracia corintiana no início da década de 80.
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12: Olá, meus queridos, sejam todos muito bem-vindos à edição do Adora Top de hoje com Jonatas Gonçalves. É um prazer imenso em fazer parte de mais uma edição do Melhor do Louvor aqui na sua rádio preferida. Tudo de bom pra você na audiência. O programa tá começando.
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0: Meio-dia e 5 minutos.
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2: Deixe a imunidade em dia durante todo o ano. A preocupação com o sistema de defesa do corpo não deve acontecer somente durante o inverno. Embora as gripes e resfriados apareçam mais nessa época do ano, é importante fortalecer o sistema imune sempre. Para isso, consuma frutas cítricas, laranja, mexerica, limão, goiaba, verduras e legumes bem coloridos, além das castanhas e sementes.
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3: Olá, tudo bem? Espero que sim, sou a locutora Patrícia e apresento mais um Esporte Agora. E todo grande clube tem um ídolo como unanimidade entre os torcedores. Ouça agora as principais estatísticas e curiosidades do maior ídolo de alguns clubes do Brasil. No Botafogo temos Mané Garrincha, que jogou 614 jogos pelo clube, marcou 245 gols e entre os principais títulos conquistados estão 3 campeonatos cariocas e 2 torneios Rio-São Paulo. Uma curiosidade é que Garrincha era chamado carinhosamente de Anjo das Pernas Tortas.
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0: Meio-dia e 6 minutos.
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3: E continuando a lista de jogadores que fizeram história e ganharam o carinho dos torcedores, no Corinthians temos Sócrates, que jogou 298 jogos pelo clube, marcou 172 gols e entre os principais títulos conquistados estão 3 campeonatos paulistas. Uma curiosidade é que Sócrates era chamado de doutor por ser formado em medicina. Além disso, ele foi ícone do movimento da democracia corintiana no início da década de 80.
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11: Olá, meus queridos, sejam todos muito bem-vindos à edição do Adora Top de hoje com Jonatas Gonçalves. É um prazer imenso em fazer parte de mais uma edição do Melhor do Louvor aqui na sua rádio preferida. Tudo de bom pra você na audiência. O programa tá começando.
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1: Você está na audiência do programa Dora Top com as mais lindas canções do seu artista predileto, da sua banda, do seu cantor, da sua cantora, da sua dupla. A gente toca um pouquinho de tudo que você gosta no Adora Top com Jonatas Gonçalves, que volta depois do intervalo com mais músicas.
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3: Meio-dia e 24 minutos.
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3: Meio-dia e 24 minutos.
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8: Lembro-me ainda quando era criança e divertia as pessoas com a ideia de que eu jamais ficaria velho. Morrer então, nem pensar. Eu jamais iria morrer. Conforme fui crescendo também minha convicção. Quando desabrochava a juventude, eu descobri a vida. Descobri também que o homem chora. A linda donzela com quem pensava que passaria a vida toda foi embora. Bem, consolei-me com a ideia de que perder apenas uma batalha. Afinal, para quem não morre, há muito tempo para viver. Mas de repente aquele amigo do peito, sei lá por que cargas d'água, me aprontou uma bela traição. Passado pouco tempo, uma pancada maior balançou o gigante. Agora foi meu pai que se despediu para sempre. Sem esperar a secagem das lágrimas, lá se foi também minha mãe. Ah, vida ingrata e desprovida de piedade. Ainda bem que tinha a amada para me dar seu ombro e o seu peito para levar meu pranto. Da amada também vem compreensão e faz brotar o temporal que escureceu minha alma. Já sem saber se resta ainda um coração, vem mais um golpe. O filho ingrato fere fundo e o irmão, apoio certo que restava, me lança fora, desfere o golpe fatal. Velho, cansado foi a vida, a realidade. Também passei, agora posso compreender. Não se precisa da eternidade para ser velho, nem se precisa da morte para morrer. Eu transformei em prosa a reflexão de uma bonita poesia, de um sábio poeta. Como é que você costuma receber os contras que a vida traz? Costuma se afetar por eles a ponto de se desesperar? E então corre o risco de envelhecer depressa e morrer cedo, ainda que continue vivendo. É isso? Se permitir que as pancadas que a vida traz o afetem tanto, não terá forças para atingir suas metas. Você vive num mundo cheio de ingratidão, de incompreensão, de intrigas e brigas sem fim. Você tem que se tornar invulnerável a esses ataques externos. Pare de ouvir o que as pessoas falam, o que elas fazem. Você é você e tem que continuar. Você tem que prosseguir. Não é o caso de se tornar frio sem sentimento. A questão é entender que as dores do caminho fazem parte dele. Você tem que trilhar o caminho. Tem também que passar pelas dores. Elas fazem parte, não tem outro jeito. Mas você pode ser invulnerável. Não se deixar afetar. Continue, nunca se esqueça. Tudo vai passar. Continue então, invulnerável. Sem se abater pelas dores da estrada. Porque não se precisa a eternidade para ser velho. Nem se precisa da morte.
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3: Meio-dia e 42 minutos.
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0: as mais lindas canções, a mensagem de Deus através da música, nas vozes do seu artista predileto. É o Jonatas Gonçalves, vou me despedindo por aqui, mas fica aqui o nosso beijo, o nosso abraço, o nosso carinho, o nosso aperto de mão a todos os ouvintes que nos prestigiaram com a sua audiência até este horário, aqui na nossa rádio, no Adora Top. Fiquem com Deus e até a próxima edição neste mesmo horário. Até lá!
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Olá, tudo bem? Já estamos juntos de novo. É a Estação Louvor, a estação do amor, da fé, da esperança, das melhores músicas. E você não faz ideia do quanto eu fico feliz por estar aqui com você. Mais uma vez, vamos juntinhos. É comigo, Ronan Oliveira, Estação Louvor.

0: está na hora do intervalo, mas é sempre muito rápido. É o tempo de você tomar uma aguinha, um cafezinho e a gente já volta com muito mais música e na melhor programação, é claro, né? Não saia daí, eu já volto.
1: Treze horas e 16 minutos.
0: Legal, tivemos as mensagens dos nossos parceiros de programação e já estamos de volta com muito mais música.

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E nós estamos em um ambiente propício nessa

0: Aqui os intervalos são sempre muito rápidos, então não saia daí, é rapidinho e a gente volta com muito mais música. Até já!
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0: Ah, você sabe que eu não minto para você, né? Eu falei que seria um intervalo rapidinho para você não perder tempo. Combinado? Já voltamos com a melhor programação.

0: nosso encontro de hoje, infelizmente, está terminando. Espero que você tenha gostado. Eu fiquei muito feliz da gente se encontrar mais uma vez aqui na sua rádio. Tá combinado? A gente vai se encontrar de novo. Então, obrigado pela sua companhia, pelo carinho de sempre e pela audiência maravilhosa. Tchau, tchau.
1: Estação Global. 13 horas e 54 minutos.
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Que a luz da fé ilumine nossa jornada de adoração nesta quarta-feira, hein? Sejam bem-vindos ao nosso É Para Adorar. Onde os louvores aí nos guiam em uma jornada de conexão com o divino. Prepare-se para se deixar envolver pela serenidade e pela graça. Tá começando mais um É Para Adorar.

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0: Você que tá aí ouvindo, mais um momento de adoração aqui no nosso programa E Para Adorar. Prepare-se para se conectar com o divino através da música que toca o seu coração, hein? Já já a gente volta, hein?
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Estamos de volta aqui para mais momento de adoração e comunhão através da música. Sinta a energia positiva enquanto mergulhamos aí na próxima seleção musical. Se liga só.

Estamos de volta aqui para mais momento de adoração e comunhão através da música. Sinta a energia positiva enquanto mergulhamos aí na próxima seleção musical. Se liga só. É bom.

0: Isso é bom demais, meu Deus.
1: Bom, pessoal, a gente se despede de você hoje aqui em mais um programa É Para Adorar. Que a paz do Senhor esteja sempre com você, ao longo do seu dia, claro. Obrigado aí pela sua companhia e pela sua audiência. E até o nosso próximo programa, hein? Tchau, tchau.
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Um grito de vitória está consumado, e o grito vem de Jesus. Você tem noção do que representa eternidade, algo eterno? Em 1 João 3:2 está escrito: Amados, agora somos filhos de Deus, e ainda não é manifesto o que havemos de ser, mas sabemos que, quando Ele se manifestar, seremos semelhantes a Ele, porque assim como é, o veremos. O governo no reino de Deus é único. Ele não é uma democracia onde o povo governa, mas uma cristocracia, onde Cristo é a suprema autoridade. Num governo de homens não redimidos, a democracia é o único sistema honesto e justo. Mas nenhum tipo de democracia é melhor do que as pessoas que o compõem. Quando os homens são motivados pelo egoísmo, o governo será injusto. Quando os homens são desonestos, o governo será o mesmo. Quando todo mundo quer o governo de sua própria maneira, alguém se machucará. Mas no reino de Deus, Cristo é o rei. Ele é compassivo, honesto,

0: misericordioso e justo. Quando Ele é soberano nos corações dos homens, a angústia torna-se paz, o ódio torna-se amor e o engano transforma-se em compreensão. Não é só isso. O reino de Deus é também eterno. A história do homem tem sido uma contínua série de meio sucesso e falhas totais. A prosperidade existe por um tempo, seguida por guerra e depressão. 26 civilizações existiam e não existem mais, e o homem ainda luta sempre com os mesmos problemas. Mas o reino de Deus subsistirá eternamente. A flutuação do tempo e o balançar do pêndulo da guerra para a paz, da fome para a abundância e do caos para a ordem terão um fim para sempre. A Bíblia diz: "E o seu reino não terá fim." Lucas 1:33. Momento Fé no Criador.
1: Os céus declaram a glória de Deus e o firmamento anuncia a obra das suas mãos.
0: Nosso Deus e Pai, somos cidadãos dispostos do teu reino. Seremos leais e fiéis a ti como Rei soberano e governador do reino, Pai. Ajuda-nos a viver neste domínio terreno como um filho do rei e um cidadão de um reino maior. Pai, permite que trabalhemos juntos contigo até o dia em que os reinos deste mundo, Pai, se tornem reinos de nosso Senhor. No vitorioso nome dele, oramos. Amém.
1: Que privilégio ter a mesma mão que fez o universo e espalhou as estrelas, escrevendo seu nome no livro da vida. Louve a Deus por isso e declare agora Cristo como seu Senhor e Salvador, buscando a partir daqui o perdão e uma vida correta. Deus alegra-se por todo aquele que assim desejar de todo o coração.

0: 14:49.
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5: A graça, a paz, povo do avivamento. Oi, gente, graça e paz. Está chegando por aqui mais uma edição Diante do Altar, dessa quarta-feirosa, toda especial, hoje quarta-feira. Eu sou seu irmão em Cristo, pastor Giovanni Nunes, e peço, claro, permissão e licença para chegar aí na sua casa, chegar aí no seu local de trabalho, chegar onde você estiver aí no seu carro, onde estiver ouvindo a nossa programação, ouvindo a gente agora comigo mesmo, uma hora de palavra, de louvor, de muita alegria com a programação Diante do Altar, que você sabe que rola de segunda a sexta-feira, aqui na Melhor do Rádio, aqui na programação topzera do seu rádio, tá bom, gente? Então, é um prazer poder estar por aqui, é um prazer ter você aí ouvindo a gente. Eu quero liberar uma bênção sobre sua vida e declarar que hoje, esse dia, é o dia especial, o dia que o Senhor preparou pra você, essa quarta-feirosa de bênção. Então aumenta o volume, porque essa quarta-feira tá começando a ficar boa e vai ficar melhor com você ouvindo a gente. Aumenta o som, porque vem louvor, vem coisa boa pra você. Olha que canção bonita, eu abro a programação de hoje pra você. Solta aí!
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0: 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Muito bem, gente, voltamos depois dessa super sequência maravilhosa que você está ouvindo aqui no Diante do Altar. Eu quero dizer para você que a gente vai para um rápido intervalo e eu volto já já, trazendo mais de Deus para sua vida na programação topzera do seu rádio. Aproveita esse break rapidinho, faz o seguinte, convida alguém para ouvir a programação junto com a gente. Porque, ó, vou falar para você, tá vindo coisa boa por aí. Então, não perde, não muda, fica por aí, porque o melhor de Deus, como eu digo sempre, ainda está por vir. Beijo no seu coração, volto já já.
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0: 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Muito bem, estamos de volta então com vocês, com Diante do Altar. Logo depois desse intervalo, a gente volta com mais som abençoado, com mais alegria, com mais felicidade. Pra cima, gente. Você quer programa pra cima? Você quer ouvir programa bom? É sim, programa alegre. Não é aquele programa que você tá dormindo, mas aquele programa que você tá acordado, tá vibrante com a gente, com a alegria do Senhor, porque ela é a nossa força, tá bom? Vamos seguir então de mais canção, de mais música bonita pra você na programação mais top do seu rádio. Se liga aí, recebe aí essa sequência maravilhosa de Deus pra sua vida. Aumenta o som!
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1: Muito bem, gente, tá aí pra vocês então, depois dessa super sequência. Você agora vai dar uma pausa rapidinho aqui, a gente vai dar um break, mas coisa rápida, aquela coisa rápida, sabe, de vapt-vupt. É só pra molhar a garganta e voltar pra trazer mais sucesso pra você, pra poder sentir mais presença de Deus, porque já estamos sentindo a glória de Deus aqui na programação, hein? Tá gostoso demais o programa de hoje e, é claro, tá bom porque você tá aí junto com a gente. Então, enquanto eu vou pro break rapidinho, faz aquela pedida, aquele pedido abençoado, vai lá, convida alguém, chama alguém pra ouvir a programação Diante do Altar, porque tá rolando coisa boa e vai rolar muito mais. Como eu digo sempre, o melhor de Deus está por vir. Então fica por aí que eu volto já já trazendo mais de Deus na programação mais top do seu rádio.
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1: Muito bem, estamos de volta depois desse intervalo. Voltamos com Diante do Altar para você, trazendo mais alegria em forma de programa. Trazendo mais alegria em forma de programa para abençoar a sua vida. É uma chuva de bênção no seu rádio, essa programação, viu? Quero dizer para você que você está sendo abençoado e é um prazer para a gente poder estar sendo um canal de bênção na sua vida. Tenho certeza que o programa tem sido bênção para você. De segunda a sexta-feira, estamos aqui nesse horário para abençoar a sua vida. E chega de falar, chega de delonga, porque eu sei que você quer ouvir canção bonita, você quer ouvir louvor, ou quer ouvir louvor abençoado. Então vai rolar agora mais canção bonita. Aumenta o volume por aí, porque vem louvor bonito para você aqui.
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0: palavra de Deus diz, em João no capítulo 14, versículo 23, se alguém me ama, obedecerá a minha palavra. Meu Pai o amará. Nós viremos a ele e faremos morada nele. Muito bem, meus amados. Diante desse texto maravilhoso da palavra de Deus para as nossas vidas, o Senhor está dizendo sobre obediência e morada. Ele diz, olha, se alguém me ama, obedecerá as minhas palavras. Eu quero pausar aqui e falar para você sobre amor e obediência. Dizer para Deus, cantar para Deus que ama é muito fácil. Dizer para minha esposa que eu amo é muito fácil. Dizer para meus filhos que eu amo, para minha família que eu os amo, é muito fácil. Mas a prova de amor não é na palavra. A prova de amor é na dedicação, é na demonstração de ações que me fazem mostrar o quanto eu amo. Por exemplo, num relacionamento marido e esposa, não somente a palavra amar ou eu te amo é o suficiente. Agora, a prova da honra, da obediência, da fidelidade, do companheirismo, da amizade, da obediência entre um para com o outro, é a prova de amor. Se no relacionamento a dois, no relacionamento conjugal, tem isso, por que não com Deus? Obedecer a palavra de Deus, obedecer a vontade de Deus, obedecer os preceitos do Senhor é a maior prova de amor que um cristão pode entregar a Deus. A maior prova de adoração, a maior prova de gratidão, a maior prova de bênçãos que você pode dizer que é grato a Deus é através da obediência dos seus mandamentos, obediência da sua palavra, obediência de estar com Deus, é a maior prova de aliança. E o legal disso é que, como essa palavra é uma promessa, ela tem um princípio e tem a sua promessa. O princípio é, se alguém ama, obedecerá e obedecerá a minha palavra. A promessa é, o meu Pai o amará e viveremos, viremos a ele e faremos morada nele. Ah, querido, o que eu quero dizer para você hoje é o seguinte: o que importa para a gente ser feliz é sermos casa, sermos morada, habitação do Espírito de Deus. Então, que hoje você possa entender que Deus não te chamou para qualquer coisa. Deus te chamou para que você possa permitir que Ele venha fazer morada dentro da sua vida, que Ele possa ser Senhor da sua casa. Como tem um louvor gospel que diz, se a casa sou eu, então mude as coisas de lugar. Se a casa sou eu, pode mudar as coisas de lugar. Como aquele outro diz, vem fazer morada. Vem fazer morada. Diante de tudo, de todas as coisas, se Deus fizer morada aí dentro, as coisas vão mudar. A casa vai ficar limpa por dentro e por fora. E a casa, essa casa, não é a casa material, concreto. Essa casa é você. Então, que hoje você possa deixar o Senhor fazer morada dentro da sua vida. Que hoje você possa deixar, que agora você possa dizer, Senhor, vem fazer morada dentro de mim. Porque quando o Senhor fizer morada dentro de você, Ele vai ser dono dessa casa. E como dono dessa casa, se Ele estiver aí fazendo morada, o inimigo vai chegar e até pode bater na porta, toque, toque, toque, toque. Mas quando a porta se abrir, Ele vai dar de frente com o Senhor. Ele vai dar de frente com Jesus. E aí, ele não vai poder entrar. Porque o inimigo tem até poder. Minha filha perguntou, pai, o inimigo tem poder no inferno? Eu falei, enquanto Jesus não aparece por lá. Ele tem poder em todos os lugares, até nas pessoas, enquanto Jesus não aparece. Porque quando Jesus aparece, o poder dele se acaba e de Jesus resplandece. Deixa Jesus fazer morada na sua vida e você vai ver o poder dele se manifestando em você. Esse é o Gotas da Palavra de Deus. Eu sou o pastor Giovanni Nunes. Até a próxima.
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feliz, né, irmão? Não tô vendo seu sorriso aqui.

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2: Olá, povo abençoado de Deus, chegando aqui na sua rádio preferida com mais uma edição do nosso programa Adoração Máxima, esse programa que leva para você sempre o melhor e o máximo da adoração aqui na sua rádio. Eu sou o Diego Almeida e para nós melhorarmos então nesse momento, vamos começar o nosso programa e vamos de louvor. Vem comigo que o programa tá bom demais.
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1: Tá todo mundo ligado. Você está sintonizado aqui no Adoração Máxima. Não sai daí que vamos para um breve intervalo, mas já já estaremos de volta.
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1: Voltando com mais um bloco do Adoração Máxima, levando para você muito louvor e muita adoração para a sua vida, para o seu coração.
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1: Tá todo mundo ligado.
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1: Voltando com mais um bloco do Adoração Máxima, levando para você muito louvor e muita adoração para a sua vida, para o seu coração.
2: Dezessete horas e 11 minutos.
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4: E as vacas feias à vista e magras de carne comiam as 7 vacas formosas à vista e gordas. Gênesis 41:4. O sonho do faraó tem sido muitas vezes a minha experiência de vigília. Meus dias de preguiça têm destruído devastadoramente tudo o que eu tinha conseguido em tempos de aplicado zelo. Minhas temporadas de frio congelaram todo o alegre brilho dos meus períodos de fervor e entusiasmo. Os meus acessos de mundanismo têm me trazido de volta dos meus avanços na vida divina. Eu preciso tomar cuidado com orações pobres, louvores pobres, obrigações pobres e experiências pobres, pois eles comerão a gordura do meu conforto e paz. Se eu negligenciar a oração por não mais que um curto período, perco toda a espiritualidade que tinha alcançado. Se eu não extrair suprimentos frescos do céu, o milho velho do meu celeiro logo é consumido pela fome que graça em minha alma. Quando os pulgões da indiferença, as locustas do mundanismo e as lagartas da autoindulgência se colocam em meu coração completamente desolado e fazem minha alma definhar, toda a minha antiga fecundidade e crescimento na graça me aproveitam de absolutamente nada. Quão ansioso deveria eu estar para não ter qualquer dia de carnes magras e feias. Se todos os dias eu caminhar em direção à meta dos meus desejos, logo irei alcançá-los, mas desviar irá me deixar longe do prêmio da minha vocação e roubará os avanços que eu tão laboriosamente realizei. A única maneira pela qual todos os meus dias podem ser como vacas gordas é alimentá-los no justo prado, passando os dias com o Senhor, em seu serviço, em sua companhia, em seu temor e em seu caminho. Por que cada ano não deveria ser mais rico em amor, em utilidade e em alegria do que os que já foram? Pois estou ficando mais perto dos montes celestiais, tenho mais experiências do meu Senhor e então deveria ser mais parecido com Ele. Ó Senhor, mantenha longe de mim a maldição da magreza da alma. Não me deixe ter de chorar. Emagreço, emagreço, ai de mim. Isaías 24:16. Mas que eu seja bem alimentado e nutrido em tua casa, para que eu possa louvar o teu nome.
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5: E disse Jesus: ide por todo o mundo e pregai o Evangelho a toda criatura.
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1: Voltando com mais um bloco do nosso Adoração Máxima. Esse bloco tem muita coisa boa para você que quer adorar a Deus, para você que quer buscar mais da presença dEle. Então, nesse momento, eu te convido a você ficar com a nossa próxima sequência de louvores, que eu tenho certeza que vai ajudar muito na sua vida espiritual. Então, confere aí a nossa próxima sequência de louvores, que já está pronta!
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1: Muito obrigado, Jesus. Tu és bem-vindo, Senhor, em nossa vida, Pai. Oh, Senhor, muito obrigado, Jesus.

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1: Fica parado com essa aqui.

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2: E o programa dessa quarta-feira, ele já vai chegando ao final, vai se encerrando, mas o programa da Adoração Máxima, eu agradeço pela sua companhia, pela sua participação em mais um dia do nosso programa, de muito louvor, de muita adoração aqui pela sua rádio favorita sempre. Amanhã, quinta-feira, estaremos de volta trazendo muito mais adoração pra você. Obrigado por tudo, fiquem todos na paz e na presença de Deus e até amanhã, pessoal. Tchau, tchau.
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3: 17 horas e 33 minutos.
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família cristã! Ótimo dia pra gente, quarta-feira, 9 de setembro de 2026, estamos chegando para mais edição do nosso Conectados com Deus. Muito prazer, sou Marcos Santos, estamos chegando por aqui, peço licença para entrar na sua casa, no seu local de trabalho, aonde você estiver, no aplicativo, no site, na Alexa, muito obrigado pelo carinho e obrigado pela sua audiência. Tá bom? Olha só, eu quero a sua participação comigo aqui. Você vai falar com a gente, vai pedir seu louvor, vai mandar um abraço para quem que você quiser, seu pastor, sua pastora. A gente vai estar partes agora em conexão aqui, tá bom? É o nosso Conectados com Deus, começando a partir de agora. Marcos Santos com você, bora pra cima da nossa terça-feira. Bora quarta-feira, hein?

moça! E aí, minha família? Mais uma sequência aqui pra conta, né? Passei aqui rapidinho pra avisar você. Você pode falar comigo aqui, tá bom? Pode pedir sua música favorita. Ah, aquela música que você canta na igreja aí, na rua, em casa, fazendo os deveres de casa. É só você falar com a gente por aqui na nossa rádio maravilhosa. Por aqui, seu irmão Marcos Santos, o seu irmão em Cristo. Vamos nessa, chegando mais uma sequência pra você aqui.

0: Esse é o nosso Conectados com Deus. Muito bem. Fechando aí a nossa sequência musical. E aí, tá tudo bem? Tudo certinho? Gente, vamos intervalo, vou pro intervalo rapidinho, daqui a pouquinho. Tem muito mais, tem o seu alô, tudo de bom. Eu volto já, já.
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4: 18:01.
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6: Deixe a imunidade em dia durante todo o ano. A preocupação com o sistema de defesa do corpo não deve acontecer somente durante o inverno. Embora as gripes e resfriados apareçam mais nessa época do ano, é importante fortalecer o sistema imune sempre. Para isso, consuma frutas cítricas, laranja, mexerica, limão, goiaba, verduras e legumes bem coloridos, além das castanhas e sementes.
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0: Opa, tô de volta, hein?
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0: Ei! Ah, tô com você, ótima quarta pra gente! Tô de volta por aqui. Salve, salve, juventude! Salve, salve, povo de Deus! Vamos aqui, ó, pra mais um bloco do nosso programa Conectados com Deus. Você já viu sua mensagem aqui pra mim? Ainda não? Vai lá agora no nosso WhatsApp, no nosso Instagram, valendo a sua interação comigo aqui, tá? Fique à vontade aí, tá? Você chega pra cá, tá? Chega pra cá. Você que tá aí, ó. Ah, você mesmo, você que tá aí ouvindo a nossa rádio, vem participar do nosso programa, tá bom? Fique à vontade aí, ó. Todo mundo em conexão com Deus, conectados com a palavra, em conectados com Jesus, com o Senhor Jesus e muito mais chegando essa pra você que abriu nosso bloco, hein?

Maravilha, maravilha. É o nosso Conectados com Deus. Maravilha, fechando aí mais uma sequência musical. Essa aí é boa, hein? Glória a Deus, hein? Sei que você cantou por aí. Muito bem, estamos aqui te aguardando através do nosso fone zap, o zap liberado aqui pra você falar com a gente. Um abraço pro nosso amigo Juninho Vitor, tá por aqui, Larissa Campos também tá ouvindo a gente, um abraço pra vocês, o Rony Rocha, tudo bem, Rony Rocha, um abraço pra você, tá ligado aqui com a gente também, obrigado, família, está ligada sempre com a gente. Manda um abraço pros meus amigos lá em José de Anchieta, norte do Espírito Santo, ligado com a gente, Rio de Janeiro, aos meus irmãos aí ligados sempre aqui com a gente, tá certo? Vamos nessa, boa

0: Opa, gente amiga, finalizando muito bem aqui, ó, o nosso Conectados com Deus desta quarta, hein?
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0: Muito obrigado pelo seu carinho, obrigado pela sua audiência, tá bom? Vou ficando por aqui, amanhã eu volto pra fazer companhia pra você aqui, tá? Grande abraço no coração de vocês, continue participando, interagindo, pede a sua música, deixe o seu pedido musical aí pra gente tocar pra você a sua música. Ó, tá chegando outra programação na sequência, tá? Tá chegando um grande amigo aí pra fazer companhia pra você. Amanhã tem mais. Tchau, pessoal. Fui!
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5: Opa, vem com tudo, já tá no ar o nosso Gospel Show, hein? Hoje é quarta-feira. É, a semana tá passando rápido, não é mesmo? Hoje já é quarta-feira. Por aqui seu amigo Alex Gouveia, trazendo mais uma edição assim, nesse clima gostoso, nessa animação todinha, do nosso Gospel Show. É o Gospel Show, com muita música gospel de qualidade pra você, tá? É pra você adorar, curtir e louvar o nome do Senhor. Então aumenta o volume e compartilha pra todo mundo, porque já tá no ar o Gospel Show. E a nossa primeira sequência é assim, ó.
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0: Rapidinho, eu tô de volta aqui no Gospel Show com muito mais pra você, hein?
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4: Desenvolva sua fé. A fé independe de crença ou religião. A fé está ligada à forma como nos relacionamos com o mundo e com as pessoas, ao otimismo, à crença na vida e em algo que tenha significado para você.
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5: 18 horas e 47 minutos.
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0: Opa, tô de volta aí por aqui com

0: 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Aleluia.
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Fico imaginando o que leva um homem preso injustamente, julgado levianamente, sem provas comprobatórias, escrever uma carta que é conhecida por nós cristãos como a carta da alegria, aonde ele registra que, embora ele estivesse preso, embora ele estivesse padecendo por conta do evangelho, ele se sentia privilegiado por conta disso. E é nesta carta que este homem preso, o que ele chama de as correntes de Cristo Jesus, ele conclui que até mesmo a sua prisão, de alguma forma que nós não sabemos explicar, contribui para a glória de Deus e para a pregação do evangelho. Por isso é que ele se sente privilegiado. E ele diz: tudo posso naquele que me fortalece. E muitas vezes nós interpretamos isso como se nós estivéssemos em uma condição privilegiada em relação aos outros, porque nós não vamos sofrer, afinal de contas Deus vai nos livrar de todas as mazelas e de todas as nossas dificuldades, porque nós podemos todas as coisas naquele que nos fortalece, como se fosse um superpoder. Mas o contexto imediato, o trecho anterior, Paulo diz: eu sei viver em abundância, mas eu sei viver em escassez. Eu sei viver com muito, mas eu sei viver com pouco. Eu sei estar vestido, mas eu já estive nu. Por isso eu tudo suporto, porque a minha força não é minha, vem dele. Nós pertencemos a este Deus, e não a um evangelho nefasto que prega bênçãos materiais, prosperidade financeira e emocional aqui nessa terra. Por quê?

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1: Opa, tô indo nessa, hein? Gospel Show tá ficando por aqui, mas eu volto amanhã com mais uma edição do Gospel Show pra você, tá bom? Se o nosso grande Deus assim nos permitir, é claro, né? Fiquem todos com Deus, beijão no fundo do coração e até amanhã. Tchau, tchau.
2: 19 horas e 20 minutos.
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1: Bora, bora, turma! Tô chegando! Sou eu, seu amigão Jorginho Amaral. Programa Review Gospel no ar nessa quarta meio de semana, hein? Como que os dias passam rápido, né? Como que os dias voam! Mas com o Review Gospel tudo fica melhor ainda, né, gente? Então, chega mais que está no ar esse programa lindo e gostoso, com muita música boa pra você refletir, curtir, né? E ficar sempre mais pertinho, mais próximo de Deus, tá bom? Programa Review Gospel nesta quarta-feira no ar!
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1: Esse é o programa Review Gospel, tocando só as melhores. E sempre preparadas com muito carinho pra você. Tá chegando mais uma!
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1: Esse é o programa Review Gospel, tocando as melhores pra você. Daqui a pouquinho a gente volta, tem mais.
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3: 19:51.
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1: Programa Review Gospel no ar, e aqui sou eu, te fazendo companhia, batendo esse papo super gostoso, seu amigo Jorginho Amaral, tá bom? A gente segue por aqui com mais música!
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1: É o programa Review Gospel, turminha, que continua com tudo por aqui na sua rádio preferida, com muito mais músicas pra você.
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1: Ah, e com essas e outras, vou ficando por aqui. Eu mesmo, seu amigo Jorginho Amaral, e com esse programa maravilhoso que é o Review Gospel. Mas amanhã eu te espero novamente aqui na sua rádio preferida. Beijo, gente! Até amanhã, tchau!
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4: Lembro-me ainda quando era criança e divertia as pessoas com a ideia de que eu jamais ficaria velho. Morrer, então, nem pensar. Eu jamais iria morrer. Conforme fui crescendo também minha convicção. Quando desabrochava a juventude, eu descobri a vida. Descobri também que o homem chora. A linda donzela com quem pensava que passaria a vida toda foi embora. Bem, consolei-me com a ideia de que perder apenas uma batalha. Afinal, para quem não morre, há muito tempo para viver. Mas de repente aquele amigo do peito, sei lá por que cargas d'água, me aprontou uma bela traição. Passado pouco tempo, uma pancada maior balançou o gigante. Agora foi meu pai que se despediu para sempre. Sem esperar a secagem das lágrimas, lá se foi também minha mãe. Ah, vida ingrata e desprovida de piedade. Ainda bem que tinha a amada para me dar seu ombro e o seu peito para levar meu pranto. Da amada também vem compreensão e faz brotar o temporal que escureceu minha alma. Já sem saber se resta ainda um coração, vem mais um golpe. O filho ingrato fere fundo e o irmão, apoio certo que restava, me lança fora, desfere o golpe fatal. Velho, cansado foi a vida, a realidade. Também passei, agora posso compreender. Não se precisa da eternidade para ser velho, nem se precisa da morte para morrer. Eu transformei em prosa a reflexão de uma bonita poesia, de um sábio poeta. Como é que você costuma receber os contras que a vida traz? Costuma se afetar por eles a ponto de se desesperar? E então corre o risco de envelhecer depressa e morrer cedo, ainda que continue vivendo. É isso? Se permitir que as pancadas que a vida traz o afetem tanto, não terá forças para atingir suas metas. Você vive num mundo cheio de ingratidão, de incompreensão, de intrigas e brigas sem fim. Você tem que se tornar invulnerável a esses ataques externos. Pare de ouvir o que as pessoas falam, o que elas fazem. Você é você e tem que continuar. Você tem que prosseguir. Não é o caso de se tornar frio sem sentimento. A questão é entender que as dores do caminho fazem parte dele. Você tem que trilhar o caminho. Tem também que passar pelas dores. Elas fazem parte, não tem outro jeito. Mas você pode ser invulnerável. Não se deixar afetar. Continue, nunca se esqueça. Tudo vai passar. Continue então, invulnerável. Sem se abater pelas dores da estrada. Porque não se precisa a eternidade para ser velho, nem se precisa da morte.
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5: 20 horas e 29 minutos.
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2: Vinte horas e 30 minutos.
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8: Deixe a imunidade em dia durante todo o ano. A preocupação com o sistema de defesa do corpo não deve acontecer somente durante o inverno. Embora as gripes e resfriados apareçam mais nessa época do ano, é importante fortalecer o sistema imune sempre. Para isso, consuma frutas cítricas, laranja, mexerica, limão, goiaba, verduras e legumes bem coloridos, além das castanhas e sementes.
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9: 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Olá, tudo bem? Espero que sim, sou a locutora Patrícia e apresento mais um Esporte Agora. E todo grande clube tem um ídolo como unanimidade entre os torcedores. Ouça agora as principais estatísticas e curiosidades do maior ídolo de alguns clubes do Brasil. No Botafogo temos Mané Garrincha, que jogou 614 jogos pelo clube, marcou 245 gols e entre os principais títulos conquistados estão 3 campeonatos cariocas e 2 torneios Rio-São Paulo. Uma curiosidade é que Garrincha era chamado carinhosamente de Anjo das Pernas Tortas.
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2: 20 horas e 32 minutos.
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9: E continuando a lista de jogadores que fizeram história e ganharam o carinho dos torcedores, no Corinthians temos Sócrates, que jogou 298 jogos pelo clube, marcou 172 gols e entre os principais títulos conquistados estão 3 campeonatos paulistas. Uma curiosidade é que Sócrates era chamado de doutor por ser formado em medicina. Além disso, ele foi ícone do movimento da democracia corintiana no início da década de 80.
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16: Olá, meus queridos, sejam todos muito bem-vindos à edição do Adora Top de hoje com Jonatas Gonçalves. É um prazer imenso em fazer parte de mais uma edição do Melhor do Louvor aqui na sua rádio preferida. Tudo de bom pra você na audiência. O programa tá começando.

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1: 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Você está na audiência do programa Dora Top com as mais lindas canções do seu artista predileto, da sua banda, do seu cantor, da sua cantora, da sua dupla. A gente toca um pouquinho de tudo que você gosta no Dora Top com Jonatas Gonçalves, que volta depois do intervalo com mais músicas.
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2: 20 horas e 49 minutos.
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2: 20 horas e 50 minutos.
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7: Lembro-me ainda quando era criança e divertia as pessoas.

0: com a ideia de que eu jamais ficaria velho. Morrer, então, nem pensar. Eu jamais iria morrer. Conforme fui crescendo também minha convicção. Quando desabrochava a juventude, eu descobri a vida. Descobri também que o homem chora. A linda donzela com quem pensava que passaria a vida toda foi embora. Bem, consolei-me com a ideia de que perder apenas uma batalha. Afinal, para quem não morre, há muito tempo para viver. Mas de repente aquele amigo do peito, sei lá por que cargas d'água, me aprontou uma bela traição. Passado pouco tempo, uma pancada maior balançou o gigante. Agora foi meu pai que se despediu para sempre. Sem esperar a secagem das lágrimas, lá se foi também minha mãe. Ah, vida ingrata e desprovida de piedade. Ainda bem que tinha a amada para me dar seu ombro e o seu peito para levar meu pranto. Da amada também vem compreensão e faz brotar o temporal que escureceu minha alma. Já sem saber se resta ainda um coração, vem mais um golpe. O filho ingrato fere fundo e o irmão, apoio certo que restava, me lança fora, desfere o golpe fatal. Velho, cansado foi a vida, a realidade. Também passei, agora posso compreender. Não se precisa a eternidade para ser velho, nem se precisa da morte para morrer. Eu transformei em prosa a reflexão de uma bonita poesia de um sábio poeta. Como é que você costuma receber os contras que a vida traz? Costuma se afetar por eles a ponto de se desesperar? E então corre o risco de envelhecer depressa e morrer cedo, ainda que continue vivendo. É isso? Se permitir que as pancadas que a vida traz o afetem tanto, não terá forças para atingir suas metas. Você vive num mundo cheio de ingratidão, de incompreensão, de intrigas e brigas sem fim. Você tem que se tornar invulnerável a esses ataques externos. Pare de ouvir o que as pessoas falam, o que elas fazem. Você é você e tem que continuar. Você tem que prosseguir. Não é o caso de se tornar frio sem sentimento. A questão é entender que as dores do caminho fazem parte dele. Você tem que trilhar o caminho. Tem também que passar pelas dores. Elas fazem parte, não tem outro jeito. Mas você pode ser invulnerável. Não se deixar afetar. Continue, nunca se esqueça. Tudo vai passar. Continue então, invulnerável. Sem se abater pelas dores da estrada. Porque não se precisa a eternidade para ser velho. Nem se precisa da morte.
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